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2: 12:29, Arauto.
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2: Uma hora, Arauto.
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2: 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Uma e 28, Arauto.
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3: 2 e 1, Arauto.
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3: 3:29, Arauto.
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3: 3 horas em ponto. 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
3: 3:30, Arauto.
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2: 3 para as 4, Arauto.
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0: 4:29, Arauto.
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0: 5 horas em ponto. 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

0: Muito bem, ouvimos aí o Brasil Sertanejo, que bela seleção de música sertaneja, só as clássicas de segunda a sábado, aqui bem cedo da manhã na Arauto FM. Daqui a pouco tá chegando o programa Bom de Arauto, fazendo o seu dia começar com mais alegria. 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Pontualmente 6 horas, Arauto.
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0: Começando nosso programa Bom Dia Arauto desta segunda-feira, dia 31 de agosto. 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

Enzo Freude, 6:04, 6:04. Kids, vida luz, Libará, kids, luz, hein? Começando mais um programa Bom Dia Arauto, começando mais um dia, começando mais uma semana. Pra você e pra sua família, o nosso muito bom dia. Bom dia, sempre com muita alegria, com muita animação, a nossa boa música de banda, música gaúcha, música alemã, embalando o seu início das manhãs, aqui na Arauto 90,5. Depois, que seleção de música sertaneja, hein? Que bela seleção de música sertaneja, só sucesso, só clássicos. E agora vamos lá, música de banda, música de bailão, música gaúcha e também a música aqui alemã em destaque até as 9 da manhã, 3 horas, vou ficar com vocês durante 3 horas, traz tudo, Cima Ria Limanai, já tô rodando aqui um chimarrão bem, olha, bem caprichado hoje, vem até um pouco mais cedo, mesmo segunda-feira, mesmo final de semana, puxado com festas, com eventos, aí até a garganta não tá 100% hoje, né? É, a gente fala muito, né? A gente puxa muita garganta no final de semana e tamo aí, mas vamos lá, não vamos entregar. Bom dia, boa semana desejar, let's tatafo na Kustmona, último dia desse mês de agosto de 2026. Amanhã já estamos entrando aí no mês da primavera. Isso! É a estação mais esperada do ano, a primavera, né? Então tá bom, vamos lá, bom chimarrão, bom café da manhã, tá no trânsito, tá acordando aos poucos, sai da sua loja, o Vastoia já tá na sua empresa, pra quem tá aí no galpão, vamos lá, vamos juntos até as 9 da manhã, já colocando aqui à disposição nosso 3793-3000, nosso telefone, nosso WhatsApp pra você interagir, mandar recado, pedir música, fazer homenagem, pra quem você quiser, 3793-3000. Hoje temos a temperatura tá agradável, né? Temperatura agradável, ainda tá dentro de casa, será que tá frio ou não tá frio? Não, temperatura tá bem agradável, aqui na faixa dos 16 graus, hein? É a temperatura média aqui em toda a região aqui dos vales, em 16 graus a temperatura. Hoje dia das nutricionistas, né? Dia do nutricionista, dia também internacional das pessoas afrodescendentes e também dia de São Raimundo Nonato. Isso se destaca nesse dia 31 de agosto. Começando essa música bonita, hein? É mais uma novidade musical aqui da Arauto. Dois Pombinhos. Essa é a banda Companhia do Trombone. Bom dia!

0: Alta Alegria, informação, começando bem amanhã, começando bem o nosso programa Bom Geraldo com essa bela música gaúcha, Mate da Esperança, Délcio Tavares, pra quem tá tomando seu mate, pra quem tá tomando seu chimarrão, que nem a gente por aqui, né? Tá rodando o chimarrão no capricho aqui do nosso estúdio chimarrão, muito bom. Délcio Tavares abrindo o programa Bom Geraldo, também ouvimos já Adler's Band, aí de Santa Catarina e a música Dois Pombinhos do Ritmo da Valsa, com a banda Companhia do Trombone, 6:17, temperatura na faixa dos 16 graus.
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0: Vamos lá com a nossa previsão do tempo, nosso primeiro destaque aqui da programação, tem notícias, previsão do tempo, notas de falecimento, mensagens, muita música, é um programa bem completo no seu início da manhã. Rafael Cunha, previsão para hoje, para semana, como é que tá? Bom dia.
3: Muito bom dia a todos que nos acompanham. A máxima hoje na região chega aos 19 graus, a temperatura varia pouco, por conta da nebulosidade da chuva que se mantém sobre a região. Perspectiva para um dia com bastante nebulosidade, possibilidade de pancadas isoladas de chuva. Tendência para amanhã, temperatura variando entre 12 e 22 graus, algum resquício de chuva, mas o sol já aparecendo de forma tímida. E na quarta-feira o sol ganha força, a mínima fica em 10 e a máxima em 22 graus. Com as informações do tempo, Rafael Cunha.
0: Muito bem, obrigado Cunha, previsão do tempo atualizado, oferecimento Lojão Otilar, diversos modelos e jaras elétricas de inox, 1.8 litros por apenas R$ 49,99, ainda mop para limpeza com balde e cesto metálico de 9 litros, apenas R$ 59,99. 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Shenzo, já recebendo muitos bom dia por aqui, seu Heisler, já no Sampaio, já mandando seu bom dia, alles Gute Heisler, Arma Frio de Paine, né? Abraço pra vocês aí, Tanga Shenzo, seu Espiazzi, também já cedo da manhã, ouvindo nossa boa música sertaneja do Brasil sertanejo, aqui também seu André Hinterholz, baita chimarrão, seu André Hinterholz, abraço aqui também, já mandando aqui um alô especial aqui, final de semana teve os primos, né? Os primos Dresch estavam reunidos aqui lá em Onskina. Esse é o Edson Kramer. Abraço aqui, né? Especial aqui pra toda a turma que fez uma festa maravilhosa no sábado, né? Que maravilha! Saiu até a dança do limão, né? Todos são citrono, ranch, so trich, stenda, muss man tanzen, muss man valsa tanzen, né? Veia de lens, tanzen, tudo mint citrono, zwischig die stenda, gal. Zwischig die kip. Tem que ver, que é a famosa dança, tem aquela dança, uns até botam ovo cozido também, né? Aqui botaram limão, imagina se dá uma prensada um pouco mais forte, escorre aquele limão pra dentro dos olhos, né? Menjons queira na cabana, né? Tá sendo queira não, uma tragédia aqui, meu Deus, e paridade, né? Então, tá bom, abraço, primos Dresch, obrigado sempre pela companhia de vocês, hein? Disse de Mantreja, vem de Paisama, como que vem, fora atrás. Aqui também, que mais? Fábio Vicker, obrigado. Alô, seu Gilmar. Pessoal da Fraibus também já tá no trecho, sempre levando o nosso programa da carona. Turma das Tupiques, abraço. Turma dos ônibus, pra você que tá no seu caminhão, você que já tá pegando a estrada no seu veículo, tá nos dando uma carona. Nosso muito bom dia. 6:20, Arauto.
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6: Na região dos vales, média 16 graus.
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1: 6:25, notas de falecimento por intermédio da funerária 15, esposo Ardo Gerter e memória, filhos Vani, José Gerter, esposa Terezia, Ironi, Erdo Gerter, esposa Marli, Nelson Paulinho Gerter, esposa Leucádia, netos Erli, Neri Gerter, esposa Ângela, Maicon André Gerter, esposa Amanda, Fernando Luiz Gerter e namorada Ramone, sobrinhos, amigos, vizinhos e demais familiares, com profundo pesar comunico o falecimento de Olívia Maria Gerter, ocorrido ontem dia 30 no Hospital São Sebastião Mártir, aos 97 anos de idade. O corpo está sendo velado na Associação Esportiva Palmeiras, a linha Rio Grande, desde as 6 da manhã. Atos fúnebres realizam-se hoje, dia 31, com encomendação do corpo no local do velório, às 3 da tarde, seguindo após para sepultamento no cemitério católico da linha Brasil. Noticiamos o falecimento de Olívia Maria Gerter.

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Banda Companhia SN, aos poucos clareando o dia. Somamos aqui céu, temperatura agradável na faixa dos 16 graus.

0: família que valsa bonita, soube fria, essa foi a bandinha da alegria, banda alegre da cidade, aí da cidade de Itapiranga, Santa Catarina, banda alegre, tem a bandinha da alegria, também tem a banda alegre, essa aqui foi a banda alegre, aí de Itapiranga, agora 28, faltando para 7 da manhã, temperatura em 17 graus.
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0: Muito bem, notícias é o que não falta, né? Notícias que a gente precisa selecionar algumas, né? De tantas notícias que tem, acontecimentos, enfim, informações que a gente traz a todo momento aqui na programação da Arauto, também vai acessando o nosso portal de notícias, portalarauto.com.br, e também temos o nosso informativo Arauto às 11:30 da manhã, e aqui no nosso Bom Dia Arauto temos às 6:30, 7:30 e 8:30 as principais informações. E a Receita Federal realiza hoje, segunda-feira, o pagamento do quarto e último lote de restituição do imposto de renda da pessoa física. Ao todo, 521.935 pessoas serão contempladas com pagamento de aproximadamente 1,24 bilhão de reais em restituições. O valor será depositado diretamente na conta bancária ou no PIX informado pelo contribuinte na declaração. Entre os beneficiários estão pessoas que utilizaram a declaração pré-preenchida e escolheram receber por PIX, contribuintes entre 60 e 79 anos, profissionais do magistério, idosos acima de 80 anos, pessoas com deficiência ou doença grave, além de contribuintes não prioritários. Também repercutiu aqui essa notícia, ainda continua repercutindo, né? O ônibus da banda Chamamento, né? Formada em Vacaria, aqui na região da Serra, conhecida no meio tradicionalista gaúcho, ficou totalmente destruída após pegar fogo na manhã de ontem, domingo, enquanto trafegava pela BR 277 do interior do Paraná, né? Banda gauchesca aqui de Vacaria. Temos aqui imagens, vídeos, né? Do ônibus pegando fogo, mas olha, não é bonito de ver, né? O incêndio ocorreu por volta das 7 da manhã, aí no município de Balsa Nova, na região metropolitana de Curitiba. O motorista percebeu as chamas pelo retrovisor e conseguiu parar o veículo no acostamento. Todos os integrantes conseguiram sair a tempo e ninguém ficou ferido. Apesar do susto, o grupo perdeu o ônibus e toda a estrutura utilizada nas apresentações. Que prejuízo, hein? Que prejuízo. Incluindo instrumentos musicais, equipamentos e som, iluminação e outros materiais. Um baita de um ônibus aqui, né? É um ônibus trucado aqui, aqueles ônibus grandes, né? De dois eixos aqui atrás, mas, né? Completamente destruído, só imagina o prejuízo, hein? Ônibus, os instrumentos musicais, todo equipamento, perderam tudo, né? Muito bem, vamos lá, vamos trazer agora a música nova da banda Champion.

Bom dia, mãe. Alô, escuta. Aqui é o Hardy Hart, dinheiro branco sininho. Wenn du spielen kannst, der Schimbalayo von der Alemão, von La Jade. Gosto muito dessa música. Ema Trofchakov. E vamos que vamos para mais uma semana.

Arauta Alegria, informação Alemão de la Jode, a Xambalaya do Alemão. Lá e nos queiradas, isso pense que fitas boas, geral. Ava 2, Phil, boa, Raetina Draga, né? Lá e fly, fly. Mas vamos lá, tá aí Xambalaya do Alemão, banda Champion, banda Alegre, também banda Companhia CN, aqui nesse bloco musical. Vamos lá, recuperando um pouco a voz aqui também, bastante coisa no final de semana. Quero já mandar um abraço aí pro seu Rogério, aí do STL de Estrela. Alô, Rogério. Alô, Joãozinho Viu, vem lá da comunidade do Centro Comunitário da linha Lenzing Estrela. Vamos na Mochenga, né? Estivemos ontem acompanhando o desfile aí dos colonos e motoristas aí pela Rota do Sol, aí pela 453, né? E acompanhando, já temos aí fotos e vídeos circulando nas redes sociais. Fizemos a cobertura, almoçamos por lá. Quero mandar um abraço para todos aqui trabalharam, fizeram sua exposição. Olha, bastante expositores, cerca de 20 expositores também é por lá. Uma festa muito bonita. Abraço também, turma do Monte Claro de Teutônia, que esteve na animação da festa. É cobertura aqui da Arauto. Foi novamente uma alegria ter estado lá na Liga Lenzing Estrela. Muitos ouvintes aqui da Arauto, nessa região de Estrela Tangage.

0: cultural que aconteceu por lá, né? Estivemos aí juntos com a turma da Banda 10, a Banda dos Hermanos, ali, Hermanos de Ron Felsigeblatz, que está, né? Ui, até na hora, né? Das Rotkeschuda, né? E a Banda 10, né? Pra quem tava aí curioso, né? Que tava aí esperando bem pela primeira vez, assistiu um show da Banda 10, também fizeram um belo show ontem, aí no ginásio de Olavo Bilac, né? Foi um prazer também estar com vocês aí, né? Festa que teve a cobertura, fotos e vídeos também, já nas nossas redes sociais, hein? Aí, seu Dari Traz, e também tá no chimarrão, tá ligado aqui da Aralto. Valeu, seu Dari, bom dia, abraço. Quem mais aqui também? O seu Gilmar Silveira também já tá na companhia também, matando conosco, tranquilo, seu Gilmar. Alas Kudarachan, tudo certo? Aqui já pedindo uma bem antiga do Terceira Dimensão aqui para recordar. É, e começando a semana com música boa, mas é claro, Let's Tafu na Cusmona, né? Amanhã vamos entrar no mês da primavera, né? Isso! It's gets lost, né? Augusto Mona de Spaldrungel. É chegando o mês da primavera, depois vem o mês da alegria. Até na Ramona, né? It's a Vapti Vupti Venda Setemba, Mocomodo Kelem. É com certeza muito serviço, especialmente pessoal do interior da colônia, né? É, chegando agora muito serviço na colônia, especialmente para quem lida aí no tabaco, né? Mas tudo faz parte, né? Da cima, Jornal das Cavem. 15 para 7, Arauto. 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
0: Na região, média 17 graus.
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5: 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E a Romazon Schmidt, vendas, olhamos aqui, Helgali, previsão de algumas pancadas de chuva durante o dia, pancadas isoladas de chuva. Do jeito que você sempre quis. Ontem à noite tivemos um pouco de granizo aqui na nossa capital do Chimarrão, aí, é, da Sotsupissiga Schlustkel. Terceira dimensão.

0: Muito bem, depois da música do seu amigo Ritter, música de Bandolhão, vamos lá com a nossa Hora do Mate, chegando por aqui, patrocínio, oferecimento da Delex Ferragens e Ferramentas, peças e 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vamos lá.
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0: Chegando por aqui, Eco do Minuano e Bonitinho. Vamos lá com um pouco da música gaúcha e já vem o horário eleitoral.

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4: Sete horas e 25 minutos, Arauto.
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4: 7:29, temperatura na faixa dos 17 graus. Chamando por aqui o Jair Roxo, pastor Jair Roxo, nesta semana conosco, trazendo a sua mensagem aqui para os ouvintes da 90,5. Bom dia, Jair.
10: Bom dia. Graça e paz sejam com vocês. Sou o pastor Jair e estarei com vocês nas próximas duas semanas. Gênesis 28:22. Jacó louvava a Deus. De tudo o que me concederes, certamente te darei o dízimo. Jacó, após ser abençoado por Deus, expressa a sua gratidão com o dízimo, mostrando um coração grato e que reconhece a fidelidade de Deus. Ele não dá por obrigação, mas como adoração. Paulo reforça que Deus ama quem dá com alegria, não por coerção, mas por um desejo genuíno de contribuir com o reino. A verdadeira oferta é aquela que nasce de um coração grato, que reconhece a provisão divina, em resposta quer contribuir generosamente. Como você faz a sua oferta para Deus e para o trabalho no reino de Deus? Um abençoado dia para você. Amém.
4: Na Arauto, mensagem da Igreja Evangélica de Confissão Luterana do Brasil, comunidade de Venâncio Aires. 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
11: 29, faltando para as 8. Daqui a pouco temos a previsão do tempo, tem notícias, tem a mensagem do dia também. 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

0: espetacular essa valsa do 0800 do Baratá, 26 para as 8.
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0: Vamos lá com a nossa previsão do tempo. Rafael Cunha, para hoje, para a semana, como é que tá? Bom dia.
3: Muito bom dia a todos que nos acompanham. A máxima hoje na região chega aos 19 graus, a temperatura varia pouco, por conta da nebulosidade da chuva que se mantém sobre a região. Perspectiva para um dia com bastante nebulosidade, possibilidade de pancadas isoladas de chuva. Tendência para amanhã, temperatura variando entre 12 e 22 graus, algum resquício de chuva, mas o sol já aparecendo de forma tímida. E na quarta-feira o sol ganha força, a mínima fica em 10 e a máxima em 22 graus. Com as informações do tempo, Rafael Cunha.
0: Obrigado, Cunha. 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E com vocês os atuais e depois dessa temos notícias.

0: Informação para o Vita Branca dos Atuais, recordando o sucesso dos Atuais. Agora 21 para as 8.
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0: Muito bem, notícias e informações. Bianca da Silva chegando por aqui. Bianca, bom dia.
2: Bom dia, Marcelo. Bom dia aos ouvintes. Os moradores de Venâncio Aires já podem solicitar benefícios do IPTU. O prazo começa nesta terça-feira e segue até o dia 30 de setembro. O IPTU verde pode garantir até 15% de desconto. Também podem ser solicitadas isenções de imposto de 2027 e a redução da taxa de lixo para empresas. Além disso, o Grêmio vence a Chapecoense e se afasta da zona do rebaixamento. O tricolor bateu a Chape por 3-1 neste domingo na Arena em Porto Alegre. A equipe visitante saiu na frente, mas o Grêmio virou ainda no primeiro tempo. Gustavo Martins ampliou na etapa final. Com o resultado, o time gaúcho chega a 28 pontos.
0: Muito bem. E, Bianca, é complicada a situação aqui no trevo de acesso a Coronel Brito. Estamos recebendo contato de ouvintes aqui. A reclamação continua aqui, né? Um pessoal muito preocupado, sempre, né? Gera toda essa tensão, especialmente em horários de pico, né? A sinaleira aqui da 453, né? No trevo de acesso a Coronel Brito, acho que desde quinta a sexta-feira, né?
2: Exatamente. Não, desde quinta-feira, a sinaleira da 453 ali na região da Coronel Brito não funciona. Segundo que a prefeitura passou ainda na semana passada, a empresa que não é daqui, né? A empresa que opera o equipamento já foi acionada, mas até agora nada, né, Marcelo?
0: Pois é. Mas olha, é um caos, né? Até tô recebendo vídeos aqui, fotos aí, realmente nos horários de pico aí, né? Aí fica até uma dica aí, pessoal do trânsito aí, da fiscalização da prefeitura, setor do trânsito, pra talvez dar uma assistência lá, né? Especialmente nas horas de pico, né? Onde é que pelas fotos e vídeos aí realmente complica a situação em certos horários aí, né?
2: Exatamente, pelo menos ali aquela primeira hora, 7:30, 8:30, daqui um pouco, até no fim do dia, né? É uma região que tem rodovia, né? Então sempre muito perigoso, tem que ter cuidado, né?
0: Muito bem, tá certo. Obrigado, Bianca, pela participação. 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Dezenove para as 8, Arauto.
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0: Na região dos vales, 17 graus.
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3: 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Começando mais um dia, começando mais uma semana e seguindo o mês de agosto, hein? É chegando o mês da primavera.
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3: Estamos se virando nos 30 por aqui, né? É, junto com o horário político aqui da Skipson Tolley, né? Do Rio, né? Lá em Onskira, na Ramora. Vamos se puxando por aqui pra atender, pra colocar a programação no eixo aqui. Vamos lá. Banda Sombras. Aí da cidade de Canguçu, São Lourenço, né?

0: hoje. Aí, que maravilha. Alô, seu Hélio Fonta, alô, meus amigos da Arboria da Costa, festeiro também da décima Arboria, festa que tá chegando agora, né? Domingo que vem, dia 6, essa grande festa com três bandas, estilo musical também por lá. Hélio Fonta, parabéns, Vila Lemans, Ara, que assunto, muitas festas e bailes aí, é, sempre tá por aí, nos eventos aí também participando, é, divulgando a sua comunidade. Parabéns, Hélio, Vila Lemans, Ara, em domingo estaremos aí, estaremos junto com o Ritmo Certo, estilo musical, banda escala, três bandas, a maior Harmonia Fest de todas. A animação vai até a meia-noite e a transmissão dará alta a partir das 10 da manhã. Vixe, mais alô chegando no Frai, toca Cavalo Zaino, pra todos na companhia de Bola das Matas. De Timatunga, Valza, né? Das Cragalito, né? Sirlen Weigand, obrigado pela companhia sempre, pedindo o Cavalo Zaino vai tocar. Alô, Marcelo, bom dia, Arauto, uma semana, é mais uma começando uma semana, Lucelaine Santiago, obrigado pela audiência sempre, e a Jorge Banger esperando a chuva, e avisou, é, da São José Serena, Manix Cruz, ah, de que está, é o que está rodando essa música, Schlostro, olha, né? Mas graças a Deus, um granizo fino, né? Não trouxe prejuízos aí. Mas aqui também na companhia família Schaefer de Coventos Lajado, família Renger, também de Arroio Bonito, mandando seu bom dia. Seis para as oito, Arauto.
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5: 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Alô, dona Claudete Arengar, ao show da Lounge da Dorian, a reforcinha da Cave Andrenga, ui, até.

Hermanos. E olha que animação, hein? Que baita show dos Hermanos ontem na Olavo Bilac, hein? E domingo, agora sábado, domingo, próximo fim de semana, tem os Hermanos na Festa Evangélica dos Pavilhões São Sebastião.

0: Que maravilha essa música do Trai Tirola. Muito bonito. Olha, Tastomos e Tastoma da Veada, hein? Coisa linda. Música do Trai Tirola, novidade musical aqui na Arauto também. 8:04, temperatura em 17 graus.
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0: 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Muito bem, Michael Tessin, a mensagem do dia, acompanhada hoje pela música Cavalo Zaino. Olha aí, mensagem do dia hoje, acompanhada pela música Cavalo Zaino. Muito bem, Michael, bom dia.
2: Bom dia, ouvintes da Arauto 90,5. Vamos para a mensagem desta manhã.
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2: Meus amigos, minhas amigas, ouça com atenção. Você não está sem tempo. Você está com gente demais dentro da sua cabeça. É que antigamente o telefone tocava, trim. Ficou um tanto quanto estranho esse efeito sonoro do telefone, mas é para lembrar, né? Quando tocava o telefone antigamente, você atendia uma pessoa. Falava daquele assunto específico, resolvia e puf, desligava. Vamos lá, vamos pro contexto 2026. Hoje em dia tu abre o WhatsApp e em 2 minutos entra na tua cabeça um problema, uma cobrança, uma pergunta, um compromisso, uma crítica, um áudio de 4 minutos. Quem manda áudio de 4 minutos, pelo amor de Deus? Alguém precisando de uma resposta urgente, alguém querendo uma decisão agora e outros já mandando uma interrogação. Porque faz 20 minutos que você recebeu a mensagem, ficou azulzinho e tu não respondeu. Mas como tu não respondeu em 20 minutos? E o mais louco é que todo mundo fala com você como se fosse a única pessoa falando com você. A pessoa manda: preciso que você resolva isso hoje. E se ela não sabe que outras 10 pessoas também precisam, meu Deus, ela reconhece a urgência dela, ela só reconhece as batalhas que já estavam abertas na sua cabeça antes da mensagem dela chegar. E se você não tomar cuidado, a urgência dos outros começa a mandar a sua vida. Uma mensagem muda a sua agenda. Outra muda o seu humor. Outra tira o humor, a sua paz. A outra faz você tomar uma decisão que nem estava pronto para tomar. E chega uma hora que tu não tá mais vivendo. Tu tá só reagindo. E por isso que tanta gente termina o dia exausto, sem nem saber explicar o que fez. Não foi o corpo que trabalhou demais, foi a cabeça que nunca conseguiu terminar um assunto, porque enquanto você responde um, lembra de outro. Enquanto tá ali resolvendo o outro, já chega mais 3. Enquanto pensa em uma decisão, alguém cobra outra. O teu cérebro, ele fica com, sei lá, 20 abas abertas e nenhuma termina de carregar. E o que que vem aí? Vem a ansiedade. Vem aquelas sensações que tu esqueceu alguma coisa importante, aquela culpa porque não respondeu alguém, o medo de deixar alguma coisa passar, aquela vontade de resolver tudo de uma vez. Só que você não precisa resolver tudo de uma vez. E principalmente, nem tudo que chegou até ti merece estar contigo. Merece estar e entrar em você. Você precisa aprender a dizer: isso eu respondo depois. Isso não é urgente para mim. Isso eu não vou resolver hoje. E esse problema não é meu. E isso aqui nem responder eu vou. Sabe por quê, meus amigos? Porque se tu deixar, as pessoas vão organizar a tua vida de acordo com as necessidades delas. E tu vai terminar o dia irritado, ansioso demais, vivendo uma agenda que nem foi tu que escolheu. Ah, que saudade quando o telefone tocava e a gente precisava resolver um BO de cada vez.

0: Alto Alegria, informação, a nossa mensagem do dia, acompanhada pelo Cavalo Zaino Instrumental, aqui com a banda Sate Companhia Manchester. Gostou da mensagem do dia? É a mensagem do dia que falou, né, sobre a questão do tempo, né? Muitas vezes, até nos últimos, acho que nos últimos anos, na última década, nas últimas décadas aí, né? Aquela desculpa de falta de tempo, né? Eu não tenho tempo, né? Virou uma desculpa do mundo moderno. Né? Hoje temos tanta possibilidade de locomoção, tecnologia. Acho que muitas vezes, e a gente se inclui nisso, né? A gente ficar criticando, mas de que maneira eu também faço isso, de que maneira eu ajo também em cima dessa questão. Muitas vezes é falta de organização, falta de vontade, né? Não é falta de tempo, né? É falta de vontade, é falta de organização. Muito bem, vamos lá. 8:15, Arauto.
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0: Muito bem, entrando aqui na terceira e última hora do nosso Bom Dia Arauto, oferecimento via atacadista, tudo isso é economia. 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
2: 8h18, já pra quem tá se preparando pro próximo final de semana, tem feriadão, tempo muito bom na previsão, hein? Kente Hutschwenger. 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

0: Monte Azul de Nova Petrópolis, estava devendo um tromboraço do Monte Azul, também ouvimos a banda Escala de Santa Cruz do Sul, né? Aí na Mozão Cheira, tá? Fando Riazão, fazão, Piriquita, Kevin Power, né? Estamos cheios, Lamsa, do fim, em nome de Amsla, Anza, Singamões, é? É, começa o mês de setembro, mês da primavera, começa os cantos do Sabiá, do nome de Amsla, Singetas, Ismochenia, né? É, let's the tafo na Cusmora, passamos o mês do cachorro louco, né? E até na cama, e farita, junto, moradrunga, né? Tá bom, muito bem, vamos lá, vamos ao intervalo, Dona Alcida Felter, Aldir Munda, Viquetes. 8:26, Arauto.
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1: 8:29. Boa segunda-feira. Parabéns a todos os nutricionistas pelo seu dia. 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
1: It's free no de Chacu, Toriti Coiabanes. Mitson Chevalza. Esse é o Musical Festigma de Lajado. Abraço, amigos do Musical Festigma. Boa semana.

0: Bonita, bonita valsa do musical Festigma de Lajeado. Música, vamos dizer, musicada, rei até a ria. 28, faltando para as 9 da manhã, temperatura em 17 graus.
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0: Mais informações chegando, agora às 8:30, temos informações, oferecimento Óticas Lauro, na compra do seu óculos completo, você ganha as lentes de grau superior. 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Óticas Lauro, aqui no Calçadão de Venâncio, Bianca da Silva, voltando com mais notícias. Bom dia.
2: Bom dia, Marcelo, bom dia aos ouvintes. Saída de pista é registrada em Venâncio Aires. Um Hyundai Tucson saiu da pista na linha Arroio Grande, na RS 422, adiante ali do cartório Mirandoli. Ainda não há detalhes sobre o estado de saúde do condutor. Além disso, o Inter perdeu para o Bahia e volta para a zona de rebaixamento. O Colorado perdeu por 3-2 para o Bahia neste domingo na Arena Fonte Nova. O Inter chegou a abrir o placar, mas sofreu a virada. Com o resultado, a equipe fica no 18ª posição com 25 pontos. Só trazendo uma retrospectiva aí, nos últimos 5 jogos, são 4 empates e uma derrota.
0: Pois é. Muito bem. Obrigado, Bianca, pelas informações. Daqui a pouco, hoje é o dia com Fernando Fengler. Temos mais notícias. Alô, seu Cameron de Lajeado. Banda Festa. Alô, meus amigos de Monte Alverde. Bom dia. Manda um abraço também para todos. É do Niedermayer. Casa de Cartes, embutidos Niedermayer da linha.

0: Tua Alegria, informação, destaque da música alemã, Alina Berg, Heimat in Herz, bonita, bonita essa música alemã da Alina Berg, vacheiras, vas chamandas, hein? Muito bem, temos mais e mais alô chegando, de Edson Weschenfelder, Onza Lausner, lá em Salvador do Sul, tudo certo por aí? Alô, seu Edson Weschenfelder, que já temos a Nina Mondas, und zwei Eierlinge, né? Vissou Mondas, né? Toliba Zeit. Abraço, obrigado, seu Edson Weschenfelder. Aí sempre, olha, ele produz em torno de 80 mil ovos por dia na sua granja, né? 80.000, ai, aí ele tá, né? Toliba Strossack, mensch. Então tá bom, abraço. É que mais aqui? Obrigado sempre pela companhia, meus amigos do Mato Leitão. Como é que tá o seu Luiz Becker? É, a turma já é se preparando para mais um encontro de carros antigos com sorteio de muita premiação, né? É, também ajuda ao menino Léo e, né? Tem aí uma bela premiação esse encontro aí de carros, veículos antigos de Mato Leitão. No passado foi um sucesso total, né? E novamente programado pro dia 12 de setembro aí na cidade de Mato Leitão. Que maravilha! Vamos falar mais adiante mais dessa programação que reúne veículos antigos é de todo o sul do Brasil, né? Coisa boa. E amor, Freud, vamos ao intervalo comercial, né? Que também dona Maria Lembra e da Lúcia Moni, festeiros também da Harmonia, festa expectativa, aí de um grande público no próximo domingo, aí na linha Harmonia da Costa, estarei por lá a partir das 10 da manhã, com flashes ao vivo e a festa que vai até a meia-noite do domingo, né? Que segunda-feira é feriado, né? Três bandas, essa Harmonia Fest promete, hein? Cobertura aqui da 90,5. Dezoito para as 9, Arauto.
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4: 15, faltando pras 9. Alô, Joãozinho, viu? Vem, presidente. Aí do Centro Comunitário da Liga Lenzing, estrela na companhia, Pisto Show of the Pine. 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
5: Bom dia, Aralto, bom dia pra você.
4: É, lá o Centro Comunitário da Liga Lenzing, a pista nem vai esfriar, né? De Tutkarnet Upkill, a pista das festas, colonista, fest onde Andra Sunda Kids, viva a luz, né? Ai, ai, ai, ai, ai. Então tá bom, é no sábado que vem, tem domingo, né? Domingo que vem, dia 6. É, tem festa da terceira idade da Lia Lenz novamente, né? Festa e festa da Lia Lenz em Tolima.

0: música boa, Rainha Musical. Fechando nosso programa Rainha Musical, musical Encanto de Feliz, Corpo e Alma e também a banda Energia. Chanza Freund, Tas Famo no Moche. Tempo nublado, pode dar alguma chuvinha ainda durante o dia hoje. E a partir de amanhã, predomínio do sol. Na sequência, Fernando Fengler te faz companhia até as 11:30 da manhã. E eu volto amanhã, terça-feira, se Deus quiser, 6 da manhã, bem cedo, fazendo seu dia começar com mais alegria. Fengler começa com banda Ébanos.
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Fala, minha gente, boa, bom dia, bom dia, bom dia, bom dia. Que beleza, gente, segunda-feira, segundou. Estamos aqui para mais uma semana firmes e fortes com você. É, hoje o último dia do mês, né? Amanhã, mês novo. É, gente, que tal, hein? Último dia do mês, hoje, 31 de agosto desse 2026. Que gratidão ter você aqui com a gente. Prazer imenso estar abrindo mais uma semana contigo, que é o nosso combustível, a nossa motivação. É, você é o que nos move, você é o que é o nosso maior motivo de estar aqui todos os dias, né? O que nos mantém, os parceiros, né? Os patrocinadores, as empresas que apoiam e divulgam o seu trabalho por aqui. Mas o que nos motiva é você, nosso ouvinte, nossa ouvinte, tá bom? Então, vai participando, dá sinal de vida aí. 37933000, manda seu alô, manda seu bom dia, manda seu WhatsApp, seu áudio, a foto. Você que tá aí começando a semana com tudo, vem com a gente, né? É Arauto FM 90,5. Fernando Fengler por aqui. Vou junto com você até às 11h30 no Hoje é o Dia. Depois temos o informativo. E por aí vai, né? Muita música boa, alegria e informação do jeito que a gente sempre quis, né? Começando bem com

0: Arauto, alegria, informação, tá aí sucesso, sabe de quem? Silverson. Boca a boca. Essa música ficou animada demais, gente. Eu gostei. Aí, gostou? Boca a boca, da banda Silverson. São nossos amigos aí, nossos parceiros. É, lá para o norte do estado. Muito bem, gente. Agora 9:17, 9:17. E aí, gente? Fim de semana aí com bastante instabilidade, se bem que ontem, sabe que ontem no domingão, a gente esperava até mais instabilidades, né? De acordo com a previsão. Mas ontem até que deu um dia bem tranquilo em termos de chuva, né? É que segurou bem. Até o solzinho apareceu, né, gente? Que coisa boa, que coisa boa. Espero que você tenha aproveitado bastante, né? Ontem à noite, muitos locais registraram queda de granizo. Aí eu pergunto, como é que foi aí na tua localidade, na tua região? Na região central aqui de Venâncio Aires, até ali a divisa com Santa Cruz do Sul, essa volta toda, teve a incidência, né, de queda de granizo, mas assim, graças a Deus, foi granizo mais de leve, não foi assim numa quantidade extrema, né, foi tranquilo, né, foi tranquilo, ali por volta das 8 horas da noite, né, 8 e pouco, se eu não tô enganado, né. Como é que foi aí na sua região? Teve granizo, não teve? Foi tranquilo, foi de boa, né? Esperamos que sim, né? E em termos de quantidade de chuva também, né? É, graças a Deus ela foi bem diluída, né? No sábado também, choveu aqui, choveu ali, né? Mas sempre bem espaçada a chuva, né? Na sexta-feira, né? E para hoje nós temos esse tempo instável na região, né? Tempo bem fechado, bem nublado, na volta toda aí dos vales, nesse último dia do mês de agosto. E aí, te pergunto, setembro, como é que tá a tua expectativa? Hã? Como é que tá a tua expectativa para o mês de setembro? Olha, eu já posso dizer que para os que odeiam o inverno, o mês de setembro já começa trazendo uma boa notícia. É, durante setembro termina o inverno, né? Dia 22 de setembro, às 9:05 da noite, é a chegada oficial da primavera. 9:05 da noite, olha só que horário, né? Mas enfim, durante esse mês dos gaúchos, né? O 22 de setembro é que vai terminar então a estação do inverno, vai chegar a primavera, a estação das flores, e ela vai até lá no finalzinho do ano, né? Tá certo? Bom, por aqui a gente já tem participação dos ouvintes, vai mandando aí 37933000, participa, manda seu alô, manda seu bom dia, manda seu oi, pede a tua música e participa de sorteio. 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Sensação de limpeza, aquele cheirinho bom. Te pergunto, qual é o cheiro, o aroma, né, que você sempre escolhe quando vai procurar os produtos de limpeza? Tem lavanda, tem flor disso, flor daquilo, flor de algodão, bambu, taquara, árvore daquilo, disso, meu Deus do céu. Qual é a tua essência preferida? É, qual é? Tem várias, né? Nossa, é uma infinidade, hoje em dia tem tantas, tantas. É lavanda, é flores do campo, é isso, é aquilo, né? Manda pra mim aí, manda pra mim. Qual é a tua essência? É o aroma preferido na hora de você escolher os produtos de limpeza, tá bom? Alô, donas de casa, principalmente. Quem responder aí vai estar concorrendo a um vale-compras da Gelimp. Tá, vale-compras pra tu comprar aí os teus produtos de limpeza, tá bom? Boa sorte pra todo mundo, tá valendo a partir de agora. Bom dia, Elisete do Rincão de Souza, mandando foto aí do seu chimarrão. Quem mais? Bom dia, seu Leomar Daufer também participando. E aí, Leomar, bom dia, bom dia. Quem mais? Nosso amigo Márcio Hermes recebendo reposição do estoque lá na João Alves. Grande Márcio, abraço pra ti aí, tudo de bom, viu? Obrigado pela companhia. Vamos ao intervalo, daqui a pouco tem...
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2: Hora certa, 9:23, Arauto.
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2: Na região dos Vales, temperatura nesse momento em 14
4: graus.
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7: 9:28, destaque nacional.

0: gente que agradece. Valeu!
1: Arauto, alegria e informação, medley do musical Encanto, clássicas do Dalcin com ele mesmo, né? Participação do Flávio, né? Mas que beleza. Bom, gente, hora de música gaúcha, setembro, velho, tá chegando, né? Mas que barbaridade. E a música gaúcha aqui na Arauto, seja setembro ou não, durante todo o ano tem seu espaço garantido. 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A nossa música gaúcha chegando por aqui com o nosso balanço e o gaiteiro abagualado.
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Arauto, alegria, informação, tá aí o sucesso de nosso balanço e o gaiteiro, bagualado. O gaiteiro agora que vem a safra, né? Das os gaiteiros que já tiraram o fundo da grota, né? Deus o livre. É, chega a faltar dia na semana, chega a faltar dedo nas mãos, né? É, o mês de setembro, a gaita velha chora ainda mais, né? Vamos lá, agora 19 minutos.

0: Felipe, tudo em limpeza pra ti, tá bom? Tudo em limpeza pra ti. Responde aí. Qual essência, qual o seu aroma preferido na hora de escolher aí os produtos de limpeza, né? Tu sabe que tem muitos, né? Vou falar por mim agora. Tem um tal de flor de algodão, né? Por aqui o cultivo do algodão não é comum, né? Mas a essência, o aroma da flor de algodão é uma das que eu mais gosto. Mesmo. É bom mesmo. Caramba. Tem o tal do bambu também, né? Bambu. Não sei onde é que tira o cheiro do bambu, porque isso é uma coisa que se criou mexendo com bambu, nunca senti esse cheiro, mas é bom, é. Tá bom? Então responde lá e participa, boa sorte. Oi, bom dia, Pedrinho do Mariante. Pedindo loucuras de amor do Artbis. Bom dia, Fernando, abençoada semana para todos nós. A Celi de Mato Leitão, eu adoro o cheirinho de bebê. Tanto nas roupas e na casa, abraço, valeu. Ah, tem as essências lá, cheirinho de nenê, né? Bom, bacana. Quem mais aqui? Bom dia, Fengler, tudo bem? Eu uso desinfetante de eucalipto, com algumas gotas do coala de eucalipto também. A casa fica muito cheirosa. Abençoada semana, valeu, abraço pra Natália. Boa, Natália, boa. O eucalipto, né? Muito utilizado. Tem o capim cidró, tem cidreira também, que vai nessa linha aí também, né? Ah, é bacana demais, né? É bom mesmo. Quem mais? Bom dia. Hortelã. Ah, tem as essências de hortelã, né? Também dá um cheirinho muito bom, verdade. Quem mandou aqui a Solange Fischer, né? Bom, e por aí vai. Tem muitos outros ouvintes mandando ver aqui. Daqui a pouquinho a gente traz mais participações. Vem aí o intervalo, daqui a pouco tem Flor da Serra.
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3: 16 para as 10, Arauto.
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3: Região dos Vales, 16 graus.
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0: Marília Marrone, o amor não é jogo de azar. Antes da previsão do tempo.
1: Chove? Vai ter sol?
0: Será?
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0: 5 minutos para as 10 da manhã, temperatura neste momento em 16 graus. 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Sicredi e a nossa previsão do tempo direto do jornalismo. Rafael Cunha, muito bom dia.
3: Muito bom dia a todos que nos acompanham. A máxima hoje na região chega aos 19 graus, a temperatura varia pouco, por conta da nebulosidade da chuva que se mantém sobre a região. Perspectiva para um dia com bastante nebulosidade, possibilidade de pancadas isoladas de chuva. Tendência para amanhã, temperatura variando entre 12 e 22 graus, algum resquício de chuva, mas o sol já aparecendo de forma tímida. E na quarta-feira o sol ganha força, a mínima fica em 10 e a máxima em 22 graus. Com as informações do tempo, Rafael Cunha.
0: Tá certo, obrigado Rafael, atualizando a nossa previsão do tempo, por aqui, sétimo sentido.
4: Quem chegou aqui?
0: Pra fechar a nossa primeira hora.
4: Seu

0: Arauto, alegria, informação, tá aí Sétimo Sentido, a gente se vê lá, fechando a nossa primeira parte do Hoje é o Dia. Vamos na pontualidade, adiante, né, gente? Vamos adiante com você, tem sorteio, vale compras, Gelimp, e por aqui a música boa não para, em instantes tem o Arauto Toca Mais com...
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0: Lançamento do Portal da Serra. Nova versão do Seu Poli.

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São 10:04, 10:04. A temperatura marca em nossa região 16,5 graus. Direto do Portal Arauto, destaques em notícias. Encontro de carros antigos terá ação solidária em Mato Leitão. O evento acontece no dia 12 de setembro, no Centro Administrativo, das 9 da manhã às 18 horas. As inscrições dos participantes será por Pix Solidário para ajudar no tratamento do pequeno Léo Volchik. A visitação do público é grátis. Lajeado mantém destaque entre cidades mais competitivas do Brasil. Lajeado, o município é o quarto mais competitivo do estado e o sexto no Brasil, entre cidades de até 100 mil habitantes. Lajeado também ficou em primeiro lugar no estado em qualificação de saúde e educação. Receita Federal paga nesta segunda-feira o último lote de restituição do Imposto de Renda 2026. Cerca de 522 mil contribuintes receberam 1,4 bilhão de reais. O pagamento é feito na conta ou na chave Pix informada na declaração. A consulta pode ser realizada no site ou aplicativo da Receita Federal. 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
0: Epa, beleza, o Arauto toca mais no teu rádio, né? Bom, vem aí, seis músicas sem intervalo, no Portal da Serra, seu polícia. Na música de número um, na dois tem Terceira Dimensão, Sereia. Na três, Paulinho Mocelim, Mágoa de um Fazendeiro. Na quatro tem Porcelanato, do Cleiton Borges. A cinco, Jorge Mateus, Sol nos Olhos. A música de número seis, Nave Som, Balde de Choro. Bora lá então, preparados? Vamos tocar som no teu rádio, hein? Som na caixa.
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0: voltou! Alegria, informação, Navisson, o balde de choro. Que tal, gente? Fechando aqui o nosso Toca Mais com o Navisson, tivemos também Jorge Mateus, tivemos o Paulinho Mocelin, tivemos Cleiton Borges, Terceira Dimensão, Portal da Serra. É, grandes artistas desfilando aqui na programação da Arauto Repertório que você só encontra aqui, né? Um abração aí pro Rock, Rock Simianer, tá aí sempre ouvindo a gente, grande Rock, hein? Tá conectadaço aqui, né? Valeu, Rock, pediu uma do Magia pra toda a nação tricolor, dizendo ele, né? Que vem ao Inter, pois é, nessa quinta-feira, jogo de volta do Grenal, ontem teve partidas aí pelo Campeonato Brasileiro, tanto o Inter quanto o Grêmio jogaram. O Grêmio ganhou, o Inter perdeu, mas eu vou te dizer, a fase dos dois é difícil escolher quem tá pior. Vamos ver, mediram forças na última quinta. Deu na mesma, né? Não saiu do 0-0. Vamos ver quinta agora, né? Nunca dá pra se dizer, ah, o Grenal vai ser assim. Não, nunca. Nunca dá. Às vezes já teve muitas vezes que um time tava com a fase lá em cima, outra lá embaixo, o resultado foi totalmente ao contrário. É incrível, né? Então, vamos ver na quinta-feira, né? Vamos ver quem que passa aí pra semifinais da Copa do Brasil. Que tal, hein? Boa sorte pros dois. Bom dia, com as bênçãos de Deus. Abraço quem mandou isso aqui, né? Ah, Ceci Faiden, valeu Ceci Faiden, abraço. Oi, Fegler, Rincão de Souza, Elisete, gosta da essência de Flores do Campo. Ah, bacana, hein? Ah, essa é boa mesmo, gostei. Pra quem tá chegando agora, nós estamos discutindo aqui e pedindo pra você, na hora dos produtos de limpeza, né? Qual que é o aroma, a essência ali que você sempre escolhe, né? Ou as tuas preferidas, né? Valendo aqui um presente pra ti, um vale compras na G-Limp, pra você garantir aí os seus produtos aromáticos, seus produtos de limpeza, pra ter a sua casa aí cheirosa, né? Fengler, bom dia! Robson do Rincão de Souza tá pedindo uma música aí também, valeu Robson! Quem mais? Bom dia, Fengler, eu adoro eucalipto ou algodão. Quem mandou aqui? A Leocádia Bon, valeu Leocádia, é nóis, tamo junto. Eu, um tempo atrás eu gostava muito da essência de eucalipto, mas agora eu dei uma enjoada, viu? Dei uma enjoada, já deixo de lado. Oi, Fengler, bom dia, participei, deixa eu ver aqui, eu gosto do aroma de eucalipto, Marinês Asman, abraço, é nóis o sorteio, né? Ah, ela não marcou lá, mas tá ok, viu? Tá ok, Marinês, abraço, boa sorte. Oi, Fengler, lavanda, quem mandou aqui? Seu Hiltor Paiter, boa, Hiltor. Bato, sabe que esses dias eu vi no mercado lá uma essência de flores de maçã. Caramba, é bom, viu? Nossa, muito cheiroso. Flores de maçã. Bom mesmo. É diferente. Diferente, diferenciado, um aroma fantástico. Aqui é muito incomum a gente ter maçãs, né? Árvores de maçãs florindo. Claro que em algum lugar e outro tem, né? Mas não é tão comum as lavouras, produções, né? Em maior escala de maçã. E eu fiquei muito intrigado. Eu disse, cara, tu vê só como tem um cheiro bom. Tal do aroma da flor de maçã. É interessante, fica a dica aí. Você vai pegar, pode pegar que é bom, viu? Que mais? Oi, Fengler, bom dia. Aqui na Tangerinas, ontem à noite, chuva forte com um pouco de granizo. Quem mandou, quem compartilhou com a gente, o Darcy, né? É, seu Darcy, vou te dizer, né? Escapamos bem dessa, vou te dizer. É, começou do nada uma chuva meio perdida, assim, e granizo, né? Ah, vou te dizer. E aí tu vai fazer o quê, né? Ainda mais à noite, mal enxerga, né? Tem o que fazer. É proteger veículo, é fazer o que dá e deixa cair, né? Mas graças a Deus a nossa região não foi afetada assim com tanta intensidade na questão dos granizos. Mas pelo que eu vejo aqui foi bem parelho, né? Desde a região de Monte Alverne, toda essa cruzada até Venâncio Aires. É, aqui na cidade também tivemos registros e por aí vai, né? Bom, enfim, espero que ninguém tenha tido prejuízo aí, né? Bom, a gente vai agora pro intervalo. Em instantes tem o lançamento, a nova música da banda San Francisco, de bike a BMW.
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2: 10h30, Arauto.
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2: Região dos Vales, em 17 graus.
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1: Maravilha, hora de notícia boa da Arauto. 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Ei, a nossa notícia boa da Arauto. Gente, olha só que bacana isso aqui. Azeite Puro integra nova rota turística que vai unir azeites e vinhos no Rio Grande do Sul. Uma empresa de Cachoeira do Sul vai ser uma das 4 participantes do roteiro, que vai aproximar experiências de azeites, vinhos, gastronomia e turismo no estado. Vai ainda acontecer um lançamento oficial previsto durante a Expo Inter, tá bom? Edição de número 49. Mas olha que legal, gente, uma empresa de Cachoeira, então, tá com esse novo projeto. O Azeite Puro passa a integrar uma nova rota turística que vai unir azeites e vinhos. Alô, amantes desses dois itens, já vai se preparando. É notícia boa na área do turismo que a Arauto traz pra você. Calmon, boas vidas em um só coração. Bom dia, uma excelente semana. Boa segunda pra você.
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voltou, alegria, informação, Os Hermanos, com Rainha Musical. Defeitos é o nome da canção, né? Maravilha, gente, 9 minutos para as 11 da manhã. Temperatura em 17 graus, tempo fechado lá fora, né? Nublado, né? Nesse tempo fechado, não chove. Ou talvez em algum local que esteja chovendo, compartilha com a gente aí, né? Mas acredito que não, é só nebulosidade mesmo até então, né? Oi, Fengler, bom dia, tudo bem? Tenho uma paixão pelo aroma de lavanda. Dona Alice

0: Walker. Pô, Alice, a lavanda é, não tem muito erro, né? A lavanda não tem muito erro, é aquele tradicional aroma de roupa lavada, de casa limpa e tal, né? Bacana, valeu, abraço, Alice. Oi, Fernando, eu gosto muito de canela e lavanda. Um abençoado dia para nós, a Eliones Brum, da Santa Tecla. Ah, tu sabe que tive uma experiência legal também com aroma de canela. Tem aqueles difusorzinhos, né? Daí peguei um aroma de canela com alguma coisa, não me lembro. Acho que era canela com pimenta, sei lá. Mas, olha, vou te dizer, muito bom ter o aroma de canela aí na casa. Tem gente que não gosta, né? E aí tá tudo certo também, né? Eu gostei. Bom dia, Fengler! Ótima semana para todos. Aroma que eu gosto é do eucalipto. É, o eucalipto cheiroso. Enio Berco, Cidade Nova, abraços. Valeu, Enio. Oi, Fengler, gosto do aroma da flor de algodão. As outras me deixam um pouco enjoadas. É, tem aroma mesmo, né, Rejane? Tem aromas aí que, vou te dizer, são muito doces, né? São muito intensos, que aí já realmente força um pouco, né? Ah, fica um pouco enjoativo mesmo, né? Mas tudo bem, faz parte, né? Faz parte. Oi, Fegler, bom dia, Liane da Linha Bem Feita. É, tá comentando aqui dos aromas de lavanda e algodão, tô na escuta da rádio. Valeu, Liane. Abraço pra ti, obrigado pela companhia, querida, tá sempre acompanhando a gente, né? Quem mais? Quem mais? Bom dia, Fengler. Quero entrar no sorteio também. O Clécio da Rosa de Santo Antônio. Valeu, Clécio. Sorteio da Gelimp, né? Valeu. Oi, Fernando. Bom dia. Minha fragrância preferida é vanilha. Sônia Cristina Reuser. A vanilla, ou vanilha, é, se eu não tô muito enganado, não, é baunilha, né? Só que em outra linguagem. Mas que é bom, é. É. É bom mesmo, um aroma mais adocicado, porém suave ao mesmo tempo, né? Bom dia, se possível toca Morena Misteriosa do Céu e Cantos pra Débora, Liane, pessoal aqui em Santa Cruz da tua audiência. Valeu, Liane! Débora, um abraço pra vocês aí, tá? Oi, Fernando, bom dia. O aroma meu preferido na hora da limpeza é a lavanda. Marceli, Cidade Nova, abraço, Marceli, boa sorte. Quem mais aqui? Gente do céu, ah, não acredito. A dona Lia Debon, ela mandou uma mensagem aqui, mas isso aqui é o verdadeiro luxo para uma segunda-feira. Bom dia. Aproveitando esse tempo molhado, Fernando, para dar uma caprichada no cardápio. Ó, te liga na panela. Não precisa nem se esforçar muito, ela por si só faz. Deixa eu ver. Panela de barro, gente. Nossa, ó, ela já fez a maionese e na panela de barro tá saindo uma galinhada no capricho lá na Lianise Debal. Dona Lia, que capricho, hein? É o que eu falei, isso aí é um verdadeiro luxo pra uma segunda-feira, né? Tempinho desses, galinhada, maionese, beleza. E mandou foto ainda pra completar um belo de um sagu de vinho pra sobremesa. Eu sei onde tu mora, hein, Lia? Cuidado!
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0: Ai, ai, ai. 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
0: Não é só de lavanda que se vive, não.

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3: 5 para as 11, Arauto.
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2: Região dos Vales, 17 graus.
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0: César Moreno abrindo o bloco.

0: Carisma, Agora ou Nunca Mais, fechando por aqui mais um super bloco. Caramba, hein, gente, a gravação do Amado Batista, na versão bailão pra ti, hein, só podia ser mais uma do Carisma. Vem aí, intervalo, gente, daqui a pouco, daqui a 15 minutos, sorteio do nosso Vale Compras da Gelimp.
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0: São Francisco, coisa de novela.

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0: Bora lá, gente. Daqui a pouco, às 11h30, temos o Informativo Arauto com as principais notícias. Mas antes, um belo de um bloco musical. E em instantes, o nosso sorteio da manhã, né? Ah, daqui a pouquinho, o Vale Compras da Gelimpe tá saindo.

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0: Arauto, alegria, informação. Fechou, gente. Chiquito e Bordoneio, tudo vem do campo. Maravilha, gente. É, que uma canção linda pra gente fechar aqui, né? Muito bem, tivemos muitas participações, mas apenas um leva aqui o nosso prêmio da manhã.
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0: É, quem tá se dando bem, levando vale compras da Gelimp. É, deixa eu ver aqui, vamos lá, final do telefone 8661. 8661 é o final do telefone, é de Venâncio Aires. Parabéns, Maria Cristina da Silva, você ganhou. Maria Cristina da Silva, parabéns. Acaba de levar o prêmio da manhã. Obrigado a todos e todas que participaram. Tem mais sorteios ao longo do dia. Amanhã tem lançamento de promoção nova. Que beleza, hein? Fiquem todos ligados. Eu volto no Hoje é o Dia, só lá no dia 11. Até lá, quem estará na companhia de vocês é o Marco Antônio do S, tá bom? Estarão bem acompanhados. 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Onze horas e 28, Arauto.
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0: Iniciando mais um Informativo Arauto. 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
0: 11:32, 17 graus é a temperatura. Está no ar mais uma edição do Informativo Arauto. A partir de agora, o essencial da informação antes do meio-dia. Apresentação, Fernando Fengler. Roteiro, Bianca da Silva. Produção do Departamento de Jornalismo do Grupo Arauto de Comunicação. 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Está no ar o Informativo Arauto e na edição de hoje você confere. Câmara aprova 15,1 milhões de reais para aquisição do patrimônio do hospital. População do Vale do Rio Pardo tem pequenas oscilações na estimativa para 2026. Contribuintes têm até 30 de setembro para solicitar benefícios do IPTU em Venâncio Aires. E vereador Mirim, 2026 já tem escolas participantes confirmadas em Venâncio Aires.
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0: 11:33. A Câmara aprova 15,1 milhões de reais para a aquisição do patrimônio do hospital. O valor corresponde à entrada da negociação. Todos os detalhes nós vamos acompanhar agora na reportagem de Carolina Almeida.
8: A Câmara de Vereadores de Venâncio Aires aprovou na última sessão o projeto de lei número 67 do Poder Executivo, que autoriza a utilização de mais de 15 milhões para aquisição do patrimônio do Hospital São Sebastião Mártir. O recurso integra um financiamento de 40 milhões de reais, contratado pelo município junto ao Banco do Brasil. A matéria foi aprovada por 8-6. O valor corresponde à entrada da negociação, enquanto os 22 milhões de reais restantes, considerando a avaliação do patrimônio em 37,19 milhões de reais, serão pagos em 55 parcelas de 400 mil. O financiamento de 40 milhões de reais havia sido contratado inicialmente para obras de infraestrutura no município, incluindo pavimentações, recapeamentos e a construção da nova sede do Centro Integrado de Educação e Saúde. Com a aprovação, o Executivo poderá avançar no processo de aquisição do patrimônio do hospital, após a associação responsável pela instituição ter autorizado a venda em assembleia. A equipe interventora, coordenada pelo secretário de Governança e Gestão, Tiago Quintana, deverá conduzir as próximas etapas.
0: Ok, obrigado, Carolina Almeida. 11:35. 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E a população do Vale do Rio Pardo tem pequenas oscilações na estimativa para 2026. Venâncio Aires foi o segundo município com maior crescimento. A repórter Bianca da Silva conta os detalhes.
9: Os municípios do Vale do Rio Pardo apresentam variações discretas na população estimada para 2026, na comparação com os números de 2025 divulgados pelo IBGE. Entre as cidades relacionadas no levantamento, Santa Cruz do Sul registra o maior aumento absoluto, enquanto alguns municípios apresentam pequenas reduções. Santa Cruz do Sul passa de 138.270 habitantes em 2025 para 138.273 em 2026, acréscimo de 3 moradores. Com isso, o município segue como o mais populoso entre as cidades da região consideradas no levantamento. O segundo maior crescimento absoluto aparece em Venâncio Aires, que passa de 70.842 para 70.850 habitantes, com 8 moradores a mais. Mato Leitão também apresenta aumento de 5.001 para 5.003 habitantes, enquanto Passo do Sobrado passa de 6.155 para para 6.157. Já Vera Cruz, que havia apresentado crescimento de 2024 para 2025, registra agora uma pequena redução. A população estimada passa de 27.670 para 27.668 habitantes, dois a menos. Rio Pardo está entre os municípios que perderam população. Entre os municípios mais populosos, Rio Pardo apresenta uma das principais reduções. A estimativa passa de 35.641 moradores em 2025 para 35.616 em 2026, uma queda de 25 habitantes. Candelária também registra redução, passando de 29.775 para 29.754 moradores, uma perda de 21 pessoas. Encruzilhada do Sul cai de 24.275 para 24.255 habitantes, enquanto Sinimbu passa de 8.685 para 8.673. Da redação, Bianca da Silva.
0: Ok, obrigado, Bianca da Silva. Agora vamos atualizar a previsão do tempo. 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Previsão do tempo, direto do jornalismo com Rafael Cunha. Bom dia.
10: Muito bom dia a todos que nos acompanham. A máxima hoje na região alcança os 20 graus. A tendência para os próximos dias é de nebulosidade ainda sobre a região. Hoje existe a possibilidade de pancadas de chuva. Amanhã o sol pode começar a aparecer de forma mais tímida e ganha força na quarta-feira. Amanhã a temperatura varia entre 12 e 22 graus. Já na quarta, a máxima fica em 22 e a mínima fica em 11. Com as informações do tempo, Rafael Cunha.
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0: 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E atenção, contribuintes têm até dia 30 de setembro para solicitar benefícios do IPTU em Venâncio Aires. A população pode garantir até 15% de desconto. Samara Santos chega no informativo e comenta.
11: A Prefeitura de Venâncio Aires abre nesta terça-feira o prazo para contribuintes solicitarem benefícios relacionados ao IPTU. Até o dia 30 de setembro, podem ser encaminhados pedidos de desconto pelo IPTU verde, isenção do IPTU 2027 e redução da taxa de coleta de lixo para empresas. O IPTU verde concede descontos a contribuintes que adotam medidas ambientais e de eficiência energética nos imóveis. Somadas, as iniciativas podem garantir até 15% de desconto para pessoas físicas e 7% para pessoas jurídicas. Entre as ações previstas estão arborização de passeios públicos, calçadas com acessibilidade, captação de água da chuva, aquecimento hidráulico solar, energia fotovoltaica e compostagem de resíduos orgânicos. Os pedidos devem ser feitos pelo site da prefeitura com a documentação e os registros fotográficos exigidos. Também a partir de 1º de setembro podem ser solicitadas as isenções do IPTU 2027, que tem validade de 2 anos. O atendimento é presencial nos guichês da Secretaria Municipal da Fazenda, no prédio central da Prefeitura, das 8 ao meio-dia e da 1 às 4:30 da tarde. Entre os critérios está a propriedade de um único imóvel urbano residencial com terreno de até 363 metros quadrados e área construída de até 150 metros quadrados, desde que a renda familiar não ultrapasse 2 salários mínimos. Outras situações também estão previstas no Código Tributário Municipal. O mesmo prazo vale para empresas que buscam redução de até 50% na taxa de coleta de lixo. O benefício é destinado a imóveis de uso industrial que realizam a coleta e a destinação adequada dos resíduos mediante apresentação da documentação exigida. Dúvidas sobre o IPTU verde podem ser esclarecidas pelo WhatsApp da Secretaria da Fazenda no 51-2183-0254.
0: Ok, obrigado, Cássio Machado. 18 para o meio-dia e em instantes, no próximo bloco, você confere. Comentário esportivo com Luciano Almeida. Vagas de emprego da agência FG Tassini Venâncio Aires. Informações da Liga de Bocha de Venâncio Aires e o programa Igreja em Missão. Dezessete para o meio-dia. 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
0: Segundo bloco começa com o tema do esporte. Mesmo com dificuldades em campo, o Grêmio venceu a Chapecoense por 3-1. O Internacional perdeu para o Bahia e entrou na zona do rebaixamento. Estes são alguns dos destaques do comentário esportivo com Luciano Almeida. Bem-vindo!
2: Olá, amigos, olá, ouvintes. Num jogo em que permitiu ao adversário, o lanterna do campeonato, 32 finalizações contra o seu gol, e em que obrigou o seu goleiro a fazer pelo menos 9 defesas difíceis, o Grêmio venceu a Chapecoense por 3-1. Uma vitória que não passou por organização, não passou por bom posicionamento, não passou por volume ou controle de jogo, tampouco por intensidade de competição. O Grêmio, que saiu atrás, foi efetivo. Depois de a Chapecoense abrir o placar, empatou e virou muito rapidamente, ampliou ainda no primeiro tempo, mas nunca teve o jogo na mão. Com jogadores muito debilitados fisicamente e com mudanças importantes em relação ao time que vem jogando, deu espaços, marcou a distância, com o andar do jogo foi ficando cada vez menos com a bola e perdendo a capacidade de trocar passes. Permitiu que o adversário chegasse à frente e não fossem o goleiro Everton e o zagueiro Wallace, as coisas poderiam ter se complicado. Ainda assim, foi uma vitória fundamental que distancia o time 3 pontos da zona do rebaixamento e dá alguma confiança, inclusive para o Grenal decisivo da quinta-feira. A derrota do Inter para o Bahia começou a se desenhar ainda no jogo contra o Atlético Mineiro, em que alguns jogadores receberam o terceiro cartão amarelo. Essas ausências, somadas a outras preservações importantes, fizeram do Inter em Salvador um time improvisado e ainda mais precário tecnicamente. Saiu na frente, permitiu a virada e a ampliação ainda no primeiro tempo e no segundo até foi melhor. Desordenadamente foi à frente, criou chances e poderia até ter empatado. Mas saiu com uma derrota que o coloca na zona do rebaixamento, com salários atrasados, sem confiança e com muita pressão. Em Semana Grenal. Até a próxima.
0: Ok, obrigado, Luciano Almeida. Agora 11 para o meio-dia, vamos falar de emprego. Direto do FG Tassini, Fernando Freda com as vagas de emprego. Bem-vindo.
3: Bom dia a todos os amigos e ouvintes da Rádio Arauto. Meu nome é Fernando Freda e falo em nome da agência FG Tassini de Venâncio Aires. Hoje é segunda-feira, dia 31 de agosto, e mais uma semana estamos aqui para divulgar as oportunidades de emprego disponíveis aqui na agência do Cine de Venâncio Aires. Começando então com o calendário de entrevistas, né, dessa semana, porque hoje na segunda-feira teremos entrevistas no período da tarde. A partir das 13h30, teremos a presença do frigorífico Bom Frango, frigorífico aqui de Linha Picada Nova, interior do nosso município. Amanhã na terça-feira, às 8h30, teremos a empresa Beira Rio de Santa Clara do Sul, setor calçadista, então, presente na manhã dessa terça-feira. E na manhã, aliás, na tarde da terça-feira, também teremos a presença do setor calçadista. Dessa vez, a empresa Boteiro Calçados, né, de Travesseiro, estará realizando entrevistas diretamente aqui na agência do Cine de Venâncio Aires, a partir das 13h30 dessa terça-feira. Já na quarta-feira, às 13h30, novamente presente o frigorífico Bom Frango, que retorna para realizar novas entrevistas na semana. Na quinta-feira pela manhã, às 8h30, é a vez do frigorífico Crote, frigorífico de Vila Santa Emília, interior aqui do nosso município, que estará realizando entrevistas diretamente aqui na agência. Já na quinta-feira à tarde, às 13h30, teremos o setor de supermercado presente. Supermercado IMEC será com algumas vagas ofertando, realizando entrevistas diretamente na agência na quinta-feira à tarde. Já na sexta-feira, para encerrar o calendário de entrevistas da semana, a gente encerra-se com o setor calçadista. Às 9h da sexta-feira, teremos entrevista para a empresa Beira Rio de Mato Leitão. E o pessoal que tiver interesse, então, em participar das entrevistas

0: da semana, podem se dirigir na agência do Cine para estar realizando, né, a carta de encaminhamento e garantindo a sua vaga diretamente na entrevista. Demais outras vagas, Matheus, a gente destaca com diversas oportunidades. São diversas as áreas, diversos setores, vagas no setor industrial, no comércio, enfim, são diversos os setores, né, disponíveis vagas com e sem experiência em diferentes níveis de qualificação. E o pessoal que tiver interesse em conferir esse candidato nas demais outras vagas, podem se dirigir na agência do Cine para estar realizando, né, o cadastro do trabalhador e o encaminhamento para a vaga desejada. O pessoal quiser acompanhar o Cine nas redes sociais, a gente tem o Facebook e o Instagram, que é @CineVenancioAres. Lá você pode acompanhar as nossas postagens, nossas atualizações de vagas semanais. E para qualquer dúvida ou informação, tem o nosso contato, né, o nosso canal do WhatsApp, que é o 2183-0742. Lembrando que o Cine fica localizado na rua Tiradentes, número 1060, em anexo ao espaço Venâncio Empreendedor. Por hoje era isso, a gente agradece mais uma vez o espaço da Rádio Arauto e desejamos uma ótima semana a todos.
1: Ok, obrigado, Fernando Freda. Para concluir o nosso informativo Arauto, vamos trazendo agora o programa Igreja em Missão, direto da paróquia São Sebastião Mártir de Venâncio Aires.
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3: No evangelho de hoje, Jesus retorna à sua cidade de Nazaré. Entra na sinagoga, lê a profecia de Isaías e faz uma afirmação surpreendente. Hoje se cumpriu esta passagem da escritura que acabastes de ouvir. Em outras palavras, ele revela que é o Messias esperado. No primeiro momento, todos se admiram de suas palavras, mas logo em seguida, a admiração dá lugar à rejeição. Os moradores de Nazaré não conseguem enxergar além da aparência. Para eles, Jesus era apenas o filho de José. A familiaridade fechou-lhes o coração para a ação de Deus. Esse evangelho nos leva a um profundo exame de consciência. Muitas vezes também nós corremos o risco de nos acostumar com Deus. Participamos da missa, ouvimos a palavra, fazemos nossas orações, mas o coração já não se deixa tocar. Conhecemos tanto Jesus que às vezes deixamos de verdadeiramente encontrá-lo. Jesus também recorda que Deus não se deixa prender pelos nossos esquemas. Ele cita a viúva de Sarepta e Naamã, o sírio, mostrando que a salvação alcança aqueles que acolhem a graça com humildade e fé. Deus procura corações abertos, não corações cheios de certezas e preconceitos. A reação do povo foi de revolta. Tentaram lançar Jesus do alto do monte. Mas o evangelho termina dizendo que ele passou por meio deles e seguiu o seu caminho. A missão de Cristo não pode ser impedida pela incredulidade humana. Peçamos hoje ao Senhor a graça de nunca perder a capacidade de nos maravilharmos com sua presença. Que não nos acostumemos com o evangelho, mas permitamos que a palavra transforme nossa vida cada dia. E tenhamos um coração humilde para reconhecer Jesus agindo muitas vezes nas situações mais simples e nas pessoas mais próximas de nós.
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1: 4 para o meio-dia. Assim concluímos mais uma edição do Informativo Arauto. Apresentação: Fernando Fengler. Produção: Departamento de Jornalismo do Grupo Arauto de Comunicação. 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A próxima edição você confere amanhã, terça-feira, a partir das 11:30. A seguir, o programa Político Obrigatório e, na sequência, o programa Sequência de Clássicos com Marcos Cardoso. Obrigado pela sua audiência e até amanhã.
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6: Bora lá, começando sequência de clássicos desta segunda-feira, é o último dia do mês, 31 de agosto, e a força é dos nossos parceiros da LS Multimarcas, porque a tua satisfação é o nosso compromisso, hein? 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

coisa boa, tamo juntinho novamente, sequência de clássicos começando, é Marcos Cardoso com você até uma hora da tarde, começando a semana, terminando o mês, é nesse embalo que a gente vai, né? A gente tá terminando o mês, hoje o final é o último dia, né? Mas é uma semana nova, então que tal tu tá com aquele âmbito geral, né? Pra aquelas metas que tu traçou aí durante o mês, concluir aí nesta semana, né? Você que tá começando um mês novo, né? Setembro já tá batendo na porta e aí nada melhor do que tu traçar aí desde o início aquele teu desejo, né? Olhar lá com ambição lá no final do túnel e tu enxergar aquela luzinha. É isso que vai acontecer, com certeza, né? Que bom ter você aqui junto com a gente na 90,5, seja pelas ondas do rádio ou então pelo aplicativo. 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contigo aonde você quer que esteja. É bom demais e bom demais é isso aqui, ó, música boa. Fui pra um arrastapé, eu fui pro arrastapé. E aí, tu foi também? Começando bem. Ótima tarde pra você, San Marino.

0: quiser.
1: Arauto, alegria, informação. É Flávio Dalcin, fechando o primeiro bloco aqui do Sequência. Ótima tarde pra você, uma boa semana. Juntinho com a gente aqui na 90,5. É, e amanhã, já vou dar um spoiler aqui, né? A gente tá fechando o mês e amanhã começa uma super campanha nova pra você participar, hein? Tu quer saber qual é? Fica ligado aqui na programação, porque tudo isso vai ser contado amanhã, dia primeiro, mas não perde não, não perde, porque é uma super novidade, fica ligado.
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1: Região dos Vales, 18 graus.
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Passarela, hein? Coisa boa, amiga.com. Ótima tarde pra você. Esse é o Sequência de Clássicos, hein? Vamos juntos.

0: Arauto, alegria, informação, Fernando e Sorocaba, hein? É aquela sertaneja clássica, valsa, né? Não pode faltar para fechar mais um bloco musical aqui no Sequência de Clássicos. Agora aí faltando 11 minutos para 1 da tarde, 18 graus a temperatura, e um abraço especial aí pros nutricionistas. Hoje dia 31, dia do nutricionista, a gente sabe aí de tal importância, né, pro cuidado da saúde, né, esse profissional que nos ajuda aí a chegar naquele, naquela saúde que a gente sempre deseja, né? É importante, então um abraço aí para todas as, os profissionais nutricionistas da região. Um abraço também pro nosso amigo Odair Haupt. Ah, garoto, um abraço para você, obrigado pela companhia. Também estamos no mate aqui, Odair. Obrigado pela participação. Aí fizemos um mate agora, né? A moda gaúcho, né, Alemãozita? É mais ou menos dessa forma aí. Tomando um mate, começando a tarde e ouvindo uma boa música que o Sequência de Clássicos traz para você. A gente vai pro intervalo rapidinho, pro desfile das grandes marcas parceiras aqui da Arauto, e voltamos com o último bloco do Sequência.
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0: Região dos Vales, 18 graus.
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Todos os vales ligados aqui na 90,5, hein? Vamos juntos, é a sequência de clássicos até uma hora da tarde. 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

E assim a gente fecha a sequência de clássicos desta segunda-feira. Tá chegando aí o Boa Tarde Show até as 3 horas da tarde. E o Marcos volta amanhã, a partir do meio-dia, em mais um sequência, tá legal? Desejando pra você um ótimo final de mês, um ótimo início de tarde e uma ótima semana. Tudo ótimo, né? Que seja assim maravilhoso, tudo ótimo. Bacana, legal, né? Tá chegando aí a Lemosito, então, pra te fazer companhia. E eu fico por aqui. Um abraço, até mais, valeu!

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Freunde, alles schön, alles richtig, tudo bem com vocês? Estamos chegando aí para mais um Boa Tarde Show, para mais um início de tarde e para o fechamento de mais um mês. É, aí toma de letra acústica. É acústica, mona, tem esse falou, né? Voou este mês de agosto, mas setembro já tá aí, que seja muito bem-vindo. Me contem como vocês estão, tudo certo com vocês? Alas Richter, depois de mais um final de semana com eventos aí pela região, temos aí à frente mais uma semana, mais uma oportunidade, como eu sempre digo, uma oportunidade para agradecer, né? Se estamos vivos, já temos aí o bem mais precioso que é a nossa vida. Problemas? Aí sim, né? Todo mundo tem os seus e vamos lá, vamos correr atrás, né? Mas sempre de cabeça erguida, sorriso no rosto e vamos lá, pessoal! Esse tempo tá meio enroscado, né? Parece que vai chuviscar, parece que vai dar chuva novamente. Temperatura, dá pra se dizer, tá quase agradável, né? 18 graus, mas com essa tendência de chuva aqui na nossa região. E você participa através do 3793-3000, faça parte dessa alegria, faça parte aí de desejar coisas positivas, uma corrente de positividade e de alegria, né? Quero ser uma boa companhia pra você nesse início de tarde de segunda-feira e claro, com muita música! Sou Fenta Asturiana, com aquele trombonaço, né? Bom de baile, o ouro da estrada.

0: Arauto, alegria e informação ao sul do meu coração, não existe tristeza. Corpo e alma, recordando aqui no Boa Tarde Show. Bom início de semana, amigos. E era só ontem, Voxenefo uns al, né? Um abraço aqui pra dona Alcida Felten aí na companhia, um grande abraço aí pra você, obrigado pela sintonia. Olho pra rua e vejo coisa bonita, né? Meu Deus, que capricho. Ai, ai, ai. Nossos colegas aqui, Eduardo e Janinho, né? Tinha que moldurar, um calé na marra, né? Ai, ai, ai, ele quer começar onde? Ele caminha escada, hein? A guerra do gay tá caindo, picha, medra. Vamos que vamos! E olha só, mandar um abraço especial à turma lá de Olavo Bilac, que ontem estive por lá. Mais uma festa cultural lá da Olavo Bilac, que mais uma vez, grande sucesso. E por lá encontramos aí muitos amigos, muitos ouvintes que acompanham diariamente toda a programação, não só o Boa Tarde Show, mas acompanham a programação da Arauto. Então sintam-se abraçados, né? E obrigado, gratidão aí pelas palavras de apoio à turma que a gente encontra. E é isso que a gente quer ser também, né? Levar alegria para as pessoas através do rádio, através de uma brincadeira, através de uma palavra amiga, através de música, né? Esse eu acho que é a nossa função como locutor aqui, tentar levar e levar alegria, né? E talvez diluir alguns pensamentos mais pesados do nosso dia a dia, né? Então essa é a nossa função, levar informação e alegria, que é o slogan aqui da Rádio Arauto. Mas quero mandar um abraço aí especial ao seu Plínio Becker, ao seu Clécio Werner, essa turma que tá à frente. Mas como a gente comentou ontem, né? Não é só o presidente, só o tesoureiro, né? O vice. Não, é uma comunidade inteira que tá pegando junto. E olha, foi muito bonita a festa, um baito almoço, preço acessível, né? De R$30 que foi, né? Muito bem servido, né? Então, abraço ao pessoal do grupo Grina Jäger, né? Grupo de dança Grina Jäger lá de Linha Marechal, Floriano, é que encanta por onde passa, né? E de tarde, atração aí dos hermanos, né? Sucesso sempre, e também a banda 10 que estava pela primeira vez lá na Olavo Bilac. Então, um abraço aí a todos os festeiros das comunidades também que a gente encontrou por lá, né? Divulgando as festas e fazendo essa integração através das comunidades, né? Um grande abraço a todos que se fizeram presente ontem lá na linha Olavo Bilac. 1:24, Arauto.
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0: Na região dos vales, 18 graus.
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Alô, meu amigo Maurício da Travessa. É, demanda uma questão na molustica, vez, né? Essa vai especial pra ti, meu amigo. Sei que gosta muito dessa aqui, né? Os hermanos, in juntos a nós.

0: muita alegria, informação, Monte Carlo e o 30 de outubro, hein? Etzeia, Astova de Veia. Alô, seu Clécio Fritz, grande abraço aos amigos, alas curas, my friend, a turma sempre na companhia em Santa Emília. E agora destacando a nossa música gaúcha, tá chegando a nossa hora do mate. Sempre destacando uma música da cultura gaúcha também aqui no Boa Tarde Show. E hoje, segunda-feira, para começar muito bem a semana, turma que tá no chimarrão. É, este é o momento, né? 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
0: Grupo Rodeio de Tranco e Maneira.

0: muita alegria, informação, Grupo Rodeio de Tranco e Vaneira. E a nossa Aron do Mate nesta segunda-feira para começar muito bem a semana. E por aqui já caindo mais uns pinguinhos de chuva, né? Infelizmente, temos essa instabilidade junto aqui na nossa região. Queria fazer uns vídeos depois mostrando também. Abraço ao seu Leopoldo Schwingel, turma aqui da Olavo Bilac, da Van Riegel, né? Uvas de Mesa, queria ir lá, vamos ver se vai dar certo depois ainda e mostrar um pouco da cultura da uva e os processos, né? Cada etapa da uva, ela que tá brotando agora, bonito, tava conversando com ele, né? Ano passado estive por lá, onde é a primeira produção de uva de mesa, né? E esse ano, então, agora acompanhar desde da poda também, essa brotação que a gente vai querer acompanhar, vamos ver se vai dar tempo pra ir lá depois, né? Tempo, eu digo, do chuva, né? Não pode chover pra gente poder, então, fazer umas filmagens por lá e vocês acompanham dentro da página Alemãozito. Dezessete para as duas, Arauto.
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2: Na região dos Vales, 18 graus.
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0: Minuto Alegria, informação fechando a nossa primeira hora com Banda Estúdio, recordando por aqui Maria e Isabel. Eu vou mandar um abraço aí, pessoal do Mercadão dos Óculos, ontem estiveram presentes também lá na linha Olavo Bilar, que abraça a Mari, a Creta e companhia, né? De Metlata, pai, é abraço aí pra turma! Duas e um, Arauto.
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2:06, temperatura em Venâncio Aires e região em 18 graus. Direto do Portal Arauto, os destaques em notícias. 6 acusados de tentar matar promotor em Teutônia vão a julgamento pelo Tribunal do Júri. A decisão foi mantida por unanimidade pelo Tribunal de Justiça do Rio Grande do Sul. O atentado aconteceu em 2023. Segundo a acusação, cerca de 15 tiros foram disparados contra o carro do promotor, que sobreviveu. Vale do Sol realiza a primeira edição do Vale que Empreende. O evento acontece nessa semana em Vale do Sol e reúne empreendedores, empresas e comunidade. A programação busca incentivar o empreendedorismo, fortalecer os negócios locais e promover troca de experiência entre os participantes. Bom Retiro do Sul está entre as cidades do Sul com situação de emergência reconhecida pela Defesa Civil. O município foi atingido por chuvas intensas em julho e agosto. O reconhecimento permite que a cidade solicite recursos federais para ações de defesa civil e atendimento à população afetada. 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

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Os futuristas e o Limpa Banco. É direto do túnel do tempo, Edson Torreira.

0: atuais e o Rio Azul. E essa foi especial aí ao seu Pedro Antônio da Silva aí na, sempre na audiência, na companhia, nosso amigo, mandando um abraço especial pra namorada Gracie lá de Santa Clara e a todos os ouvintes aqui da Arauto 90,5. Grande abraço, Pedro Antônio. Alas Curas, uma ótima semana aí pra vocês também, obrigado pela companhia, né? Ele pediu Os Atuais aí, já foi aí pra ele, né? Rio Azul. Grande Renner também sempre na companhia, na audiência, nossos amigos aí de Lajado, né? Também tá trovejando por lá e começou a chover antes já, né? Já faz um tempinho essa mensagem aqui, mas aqui também, né? Volta e meia cai uns pingos de chuva novamente. E quem tá na companhia aqui também, meu amigo Alex Hillenstein, como é que tá o gurizinho, hein? Começando a semana, essa turma, né? Da Demicon, né? Grande abraço aí pra vocês na companhia, escutando a gente pelo aplicativo. Bons negócios aí pra vocês também. E olha só, mais um abraço aqui, vamos lá pro interior lá de Santa Cruz, já me mandou boa tarde aqui, tá escrevendo pra gente a Rose Horvath, seu rádio. Tudo bem com vocês, a turma lá de General Osório, deve estar fazendo umas pipoca hoje à tarde, né? Mas pelo mandou filas antes dela medson vitron, que é a sua madamarra. Rabatura, corram de Napas lá de Samayaha, que hoje à noite era uma noite pra fazer uma galinhada, né? Aí sim, né? Mas vamos lá, vamos que vamos, é apenas segunda-feira, gente, e amanhã iniciando então o mês de setembro, o Neymar Marmet Lustig und Froh, né? Aí sim! Duas e 23, Arauto.
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É do jeito, eu acho, pelo jeito vai vir chuva de novo, né? Und hier geht's jetzt, geht's los.

0: Somos alegria e informação, Grupo Presença e a minha fã, aqui no Boa Tarde Show. E olha só, a Rose Horbach me mandando aqui, né? Volta e meia escurecendo. Es que Pnomotunga Libiti Perge, que é um denebala. Aí sim, né? Prenúncio de mais chuva pela frente. E ela falou que não tem pipoca. Mas me mandou uma foto, isso aqui com uma fatia de pão, né? De milho. É raiz, é uma escriba, né? Até já deu fome, não é nem 3 horas da tarde, agora me deu fome olhando essa escriba, né? O famoso torresmo, né? A Cecilva Ceia Cudas, né? Medson Syrup Schmia da Pai, né? Phil Ram Triva, tem gente que gosta daquele queijo também, né? O queijo raiz, é sal a queijo, vindo assim, né? Eu já gosto mais da nata, né? Eu sou do melado e da nata. Mas aquele pãozinho caseiro junto com uma pacriba da Pai, olha do camazinho pelega, que é. Só. Daqui a pouquinho já tem Marcos Cardoso, ele vai falar diretamente lá da loja Cinquentão. Daqui a pouquinho ele vai trazer novidades aí da loja Cinquentão. Daqui a pouquinho, gente, lá em Gestec Heldoria. 2h41, Arauto.
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0: volta, alegria e informação, finalizando o nosso Boa Tarde Show dessa segunda-feira e finalizando o nosso mês de agosto, aqui também nossa participação, é musical JM, o Chalé 4x5. Ai, ai, ai, invasão no estúdio,
1: tem
0: invasão.
1: Tem sorteio, não?
0: Não, não tem sorteio.
1: Podemos falar.
0: Vamos, podemos
1: falar.
0: Quanto
1: tempo temos?
0: Temos aí quanto tempo você quiser, o próximo programa é seu. Tá tudo bom. Certo contigo?
1: Ah, então tá, dá umas 13h20.
0: Isso aqui, ó. Tá bom, então.
1: Animosito, tem uma notícia que... Assim, ó, eu queria torná-la pública, por isso que eu pedi pra falar no ar,
0: tá,
1: né?
0: Tá, isso aí.
1: Que pra você... Eu sei que não vai ser muito fácil de absorver. É uma notícia que pra ti, assim... Eu sei que vai doer.
0: Ai, ai, ai.
1: Calma, não é colonoscopia. Calma. Assim, ó. É... Mas chega um momento que eu penso assim, ó. Vai ser melhor pra nós dois.
0: Pra nós dois?
1: Pra nós dois. Pelo menos um período, entendeu? A gente precisa... Alemãozito, olha pra mim. A gente precisa de um tempo.
0: Sim.
1: A gente precisa dar-se esse tempo. Porque o tempo é o senhor da razão.
0: Com certeza.
1: Tá? Então, eu acho que por mais que tu vá sofrer, absorva isso. Entendeu? Leve pro lado positivo. Entendeu? Sempre é isso. É, nem sempre eu digo no Novembro Azul.
0: Né? Sempre olhar pelo
1: leva
0: lado,
1: pro lado positivo.
0: Isso é verdade.
1: Então... assim, eu vou falar.
0: Tá, tu vai falar, tu já tá me deixando nervoso, eu já tô angustiado aqui, ó, já fiquei com calor aqui, ó, vou abrir meu casaco já, meu Deus. Tu vai falar ou não vai?
1: Nós vamos separar.
0: Como assim separar?
1: Nós vamos separar.
0: Eu nem sabia que nós tava junto.
1: Sim, mas nós... Sim, mas é, eu tô te comunicando as duas coisas.
0: As duas coisas.
1: Nós estamos juntos, mas vamos separar.
0: Separar, ah,
1: é.
0: Tá.
1: A partir de amanhã.
0: A partir de
1: já.
0: Amanhã.
1: Já?
0: É. Assim, drástico?
1: Sim, não tem. Eu já falei com meus advogados.
0: Corte rápido.
1: Tá. Nós, tu pode ficar com a Kombi.
0: Tá bom. Tá combinado isso.
1: É combinado?
0: É combinado.
1: Tá, ou aquele outro, aquela outra coisa que tu tem lá, fica pra mim daí, né?
0: Tá bom.
1: É, você for ler lá?
0: Tá.
1: Não, não, sério, é, agora eu vou pra de manhã.
0: Ah, vai pra de manhã. Ah,
1: é.
0: Mas é por uma causa nova.
1: É, o Fernando tá entrando em férias e eu vou ficar de manhã.
0: Que alívio, menino.
1: Hoje é o dia e também no informativo e à tarde tu vai trocar de horário. Com Marcos Cardoso.
0: Marcos Cardoso. Então tá bom. Eu já tava preocupado agora, porque eu nem sabia que nós tava junto, nós ia separar. É, tu me comunicou coisas do futuro agora, né?
1: Sim.
0: Mas então...
1: Mas não fica triste.
0: Não, não vou ficar triste. Não, não, não. Pode deixar. Não vou ficar triste.
1: Não vai mais me ver nas tardes.
0: É, não vou te... Ah, nem vai vir mais nas tardes.
1: Não.
0: Mas é só por um período de 10 dias.
1: É, eu virei só depois às 6 horas da tarde. Ah. Então já vai estar mais aí.
0: Tá bom, então. Então tá bom. Vou me contentar aí com o Marcos Cardoso aí na troca de horário.
1: É, ainda que é o Marcos. Tem um S a mais, mas é o Marco, né?
0: É o Marco do S e o Marcos Cardoso.
1: Cardoso.
0: Isso aí. Então tá certo. Então aproveita teu dia hoje, né? Finalizando o mês de agosto, já terminou agosto.
1: Exato.
0: Tu viu só? Agora é a mesa do costelão, né? Vamos ver. É dele, costelão agora.
1: Mês ah, é, farroupilha, é. Mês farroupilha.
0: Agora sim, né? É, mês do cavalo no touro e assim por diante, né?
1: E já tem um feriadão à vista.
0: Sério?
1: Segunda que vem?
0: Mas nas... É, rádio também tem feriado, né?
1: Não tô falando necessariamente eu e tu, nós.
0: Ah, é. Não, não.
1: Tem um feriado, mas não é pra nós.
0: Ah, tá bom, então. Ele me traz notícia boa e ao mesmo tempo corta já, né?
1: É verdade.
0: Tá certo, então, Marco do S. Então, hoje vai fazer o programa ainda, Bandas da Arauto. Então, a partir de amanhã, Marcos Cardoso. Então, Marco do S, né? Cobrindo as férias, então, do Fernando Fengler, que vai pra cavalgada.
1: Ah, Pocotó, Pocotó, Pocotó. É. Ele e o Hércules.
0: Ele, Hércules é o nome do cavalo dele?
1: Hércules.
0: Hércules, mas ó, se você vê alguém galopando por aí, deve ser então o Fernando Fengler, voando as tranças aí pelo setembro agora, né? Mesmo do gaúcho, né?
1: E ele... Ah, comprou dois, passou ali na farmácia, pegou 2 tubinhos de hipogloss.
0: Ah, sim. E pomada pro cavalo também, né? Passar na musculatura do cavalo. Tá certo então, gente. Valeu, um grande abraço a vocês. Mês que vem eu volto, tá? Mês que vem eu estou de volta aqui na 90,5 com mais um Boa Tarde Show. Valeu, gente! Um grande abraço! E a Venecrosa Remofada Vels, semana morituamonha!
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0: 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E o Bandas Arauto começando com eles, Brilhação e o Travesseiro Encharcado.
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0: 3 e 3, Arauto.
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Joãozito, ele só volta no mês que vem, portanto hoje é o último dia do mês, hoje dia 31 de agosto, dia de São Raimundo Nonato, dia do nutricionista, dia internacional das pessoas afrodescendentes, cá estamos para mais uma semana juntos, que seja

calma, talvez amanhã ainda, viu? Quarta-feira já é para ser um dia ensolarado em todo o estado, viu? Porto do Sol regravando um clássico.

0: Semana maravilhosa para todos. Gente, amanhã é dia primeiro, né? Amanhã teremos o lançamento da nossa promoção de setembro. A de agosto já terminou, né, gente? Agosto já terminou. Tivemos o último contemplado na sexta-feira passada, né? Terminou a promoção de agosto e agora já estamos trabalhando na promoção de setembro e teremos o lançamento amanhã. O último contemplado, ou contemplada, deixa-me ver aqui, foi na promoção do agosto do Faça Você Mesmo, foi o Gustavo Schwendler, foi o último contemplado. Os demais contemplados foram Juliana Neumann, parabéns, Juliana. Também o Michel Schild. E o primeiro contemplado no primeiro sorteio, que foi no dia 4, é isso? Não, no dia 7, né? No dia 7 foi o Ricardo Leindecker. Então tá aí, gente. Parabéns aos quatro. Sempre são quatro ouvintes contemplados nas nossas promoções. Na casa da promoção que a gente já vem trazendo desde o ano passado, que é na Arauto Você Sempre Ganha. Então vamos aguardar amanhã. E vem aí o Danúbio.
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2: Cinderela.
0: Danúbio Azul.

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2: 3h22, Arauto.
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2: Na região dos vales, a temperatura é em 18 graus.
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alta alegria, informação, essa banda Sulbras, a nossa melhor versão. Daqui a pouquinho toca mais, edição da tarde, 6 músicas sem intervalos. Agora a gente já pode contar, né? 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
0: Banda Ecos vem aí na sua tarde. Às

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3: Nos Vales, 18 graus.
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Cíntia do Richard Garcia, vocalista da banda Flor da Serra. E a gente também está aqui na Rádio Arauto FM, do jeito que você sempre quis. Respeita o bailão!

0: Deixa eu mandar um abraço aqui para Maria Cristina da Silva, sempre na escuta. Ô, Maria, um abraço pra você, viu? Millennium se achou, a luz do amor. E fechamos a primeira hora. Vem aí o Toca Mais, edição da tarde.
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região dos vales, temperatura média em 18 graus. Direto do portal Arauto, os destaques em notícias. Desfile de 7 de setembro será realizado em Santa Clara do Sul. O evento começa às 9 horas da manhã do próximo domingo, na Avenida 28 de Maio. Escolas e entidades do município vão participar do desfile. Neste ano, o tema é Semeando a Paz, Cultivando Cidadania. Terceiro ciclo do Lira começa em Passo do Sobrado. O levantamento de índices larvários ocorre até o dia 19 de setembro. A ação identifica criadouros dos mosquitos Aedes nos imóveis. A comunidade deve eliminar água parada, limpar calhas e manter caixas d'água e piscinas protegidas. Inscrições para o acampamento da Semana Farroupilha começam hoje em Cruzeiro do Sul. O período de inscrições segue até o dia 4. Os interessados em garantir espaço para o piquete devem entrar em contato pelo WhatsApp. 51 é o código de área 91244109. 91244109. 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

da tarde está começando. A música de número 1, os atuais Voarei. 2, destaque nacional para. Música 3, The Wheelers, Vem Me Amar. Música 4, Banda Sete Elos, Canção do Amigo. Música

dia, informação. Fechamos o Toca Mais, ok. São Francisco, The Bike, a BMW. Tem nova edição? Claro que sim, às 8 da noite, isso mesmo, 8 da noite, você confere a terceira e última edição do dia do nosso Toca Mais na programação da Araldo, mandando alô, mandando abraços aqui, pedindo música, é isso? Onde é que tá aqui? Direto ao assunto, é isso? Banda Champion? Direto ao assunto. Ah, não, é Paixão Bandida. Ah, é direto ao assunto e Paixão Bandida. São as um medley, né? Com a banda Modelo. Ali, com a Modelo.

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2: Nos Vales, 18 graus.

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0: entrou, né, meu? E mês de agosto demorado, né? Chegamos ao 53º dia. Eita! Vai estar chegando ao... Ainda não terminou. Calma que restam mais algumas horas ainda. Se passarmos agosto, vambora, viu? Ai, gente, e esse tempo, hein? Olha, ouvindo o Rafael, o nosso homem do tempo aí... Acho que hoje amanhã é isso aí, né, gente? Essa em a casinha danada, amanhã já começa a melhorar um pouquinho e quarta-feira, bom, aí o sol vai predominar, mas teremos duas ondas de frio, né? Duas ondas, duas pegadas na mesma semana de frio, principalmente no fim de semana.
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2: Nos Vales, 18 graus.
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0: código secreto e a loiara do indústria. E assim, turma, vamos encerrando mais uma edição. Na verdade, a primeira edição da semana e a última do mês. Fechou, né? É, a primeira edição da semana e a última do mês. Bom, agora o Fernando Fengler, ele e o Hércules vão entrar num período de férias, né? Quer dizer, não pro Hércules necessariamente, mas pro Fernando, né? Nós vamos ter aí alterações na programação. A partir de amanhã, o Janinho vai ter o privilégio de trocar de horário com o Marcos Cardoso. Então o Marcos Cardoso vem nas bandas Arauto, o Janinho segue no Mundo Sertão. E aí que eu pensei que ia ter mudança, mas não teve, segue ele no Mundo Sertão. E à noite, então, eu venho pro Bonde Baile. Aí tá tudo certo. Enquanto Fernando tiver férias até o dia 10, portanto, eu estarei pela manhã, das 9 até o meio-dia, no Hoje é o Dia, e também comandando aí o informativo Arauto. Certo? Então, das 9 ao meio-dia e das 19 às 21 horas. Nós vamos trocar de horário ainda, vamos ser apenas uma troca de horário. Não fica triste, Janinho, mas vai ser assim, tá? Eu acho que pra nós vai ser melhor, pro nosso relacionamento, enfim, nos vermos apenas uma vez ao dia. Já é muito. Ai, ai, mas é isso, gente. Então tá, boa semana. Chegamos a 53º dia do mês de agosto. Ainda não terminou, calma. Calma, ainda tem umas horinhas pela frente. Vem aí o Mundo Sertão.
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0: Receba com carinho, hein? A partir de amanhã, nesse horário, esse jovem prodígio do rádio sul brasileiro, Marcos Cardoso.

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nessa, Mundo Sertão começando nesta segunda-feira. 31 de agosto de 2000. Nem um passo dessa. Sai fora. Fernando, chama o Fernando. Atenção, seguranças. Nem um passo. Te acalma, meu. Eu tenho 2 horas agora. Depois é contigo. Fala aí, sai fora. Pega tua faca lá da ponta torta dela. Bom, vamos lá. Começando o nosso Mundo Sertão por aqui com a força dos nossos amigos que estão sintonizados. Sai fora, rapaz. Bom, olha aqui, ó. Telefone liberado para você mandar o seu recado 37933000. Tem presente para você na plataforma de sorteios. Então manda o seu recado, participe, interage com a gente depois do nosso amigo do Oeste com as bandas da Arauto. A partir de agora, eu, Janinho Moraes, nas próximas 2 horas. Com muita música boa, claro, a sua participação. Tem notícia boa da Arauto, tem a previsão do tempo atualizada, as principais informações do Dia a Dia News. Tudo isso e muito mais aqui na 90,5.

da banda Indústria Musical. 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

0: para Auto Alegria Informação da indústria musical. Aviãozinho. Música boa demais, né? Sucesso da indústria musical, fechando este primeiro bloco do Mundo Sertão da segunda-feira. Começamos muito bem, né? Indústria musical, Léo Chaves. Também tivemos Danúbio Azul e Henrique Juliano começou com a Briga Feia. Meu amigo Pedro da Costa Lisboa, turma de Mariante, tá pedindo a música do Danúbio também, Bonita e Bandida. Daqui a pouquinho a gente roda mais uma do Danúbio, já que ele rodou agora nesse primeiro bloco, tá bom aí, Pedro? Um abraço pra ti, meu garoto, uma boa semana. Bom finalzinho de mês, é fim de mês, último dia do mês de agosto, comecinho de semana. Eu tenho certeza que o mês de agosto já foi bom pra você. Tenho certeza que o mês de setembro, o mês de número 9 que tá chegando aí, vai ser melhor ainda. Então, sempre com aquele pensamento positivo, né? Sempre no pensamento positivo. E a gente segue por aqui com mais sucesso. Já já tem Matheus e Cauã abrindo mais um bloco.
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3: Na região dos vales, 18 graus.
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3: 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A gente segue com mais sucesso, música boa, sua companhia. Mandando seu recado aí.
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3: Matheus e Cauã.
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1: 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Inscrições para o acampamento da Semana Farroupilha começam hoje em Cruzeiro do Sul. O período das inscrições segue até o dia 4 de setembro. Os interessados em garantir espaços para o piquete devem entrar em contato pelo WhatsApp 519-9124-4109. 99124-4109. 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

0: Arauto, alegria, informação, tá aí, destaque nacional, pancadas de choro, e assim a gente fechou mais um bloco de música boa nesse finalzinho de tarde de segunda-feira, 31 de agosto.
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0: Eu moro no 104. Grupo Festerei, Cleiton Borges.

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2: 19 minutos para 6, Arauto.
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3: Na região dos vales, 18 graus.
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3: 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A gente segue na segunda-feira. Bom final de tarde.
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3: Agora tem Grupo Festerei, Cleiton Borges e o apartamento 104.

0: Para alto, alegria, informação e o Tchê Barbaridade. A hora do mate para fechar a nossa primeira hora do Mundo Sertão desta segunda-feira. Bom início de noite para você, bom comecinho de semana. Muito obrigado pela companhia. Você que tá indo no trabalho, você que tá saindo do trabalho agora, para você que tá no carro e tá dando aquela carona pra gente, muito obrigado, viu? Vamos juntos, bom retorno para sua casa, bom descanso, ótima noite.
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0: mais uma noite. Bruno Marrone na conta da loucura.
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0: é daqui a pouquinho.
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0: 6:01, Arauto.
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18h05, temperatura em Venâncio Aires e região em 18 graus, direto do portal Arautos, nos destaques em notícias. Evento na Unisc debate impactos da inteligência artificial na comunicação. Atividades são abertas ao público e acontecem de 14 a 17 de setembro na Unisc, em Santa Cruz do Sul. A programação contempla especialistas do meio acadêmico, do setor produtivo e da sociedade civil, incluindo convidados nacionais e internacionais. Anvisa aprova nova caneta emagrecedora à base de semaglutina. O novo medicamento vai ser disponibilizado no formato de caneta aplicadora nas concentrações de 1,5 mililitro, com 4 aplicações de 25 miligramas ou de 0,5 miligramas, e de 3 ml com 4 aplicações de 1 miligrama ou 2 miligramas. Receita paga nesta segunda, último lote de restituição do Imposto de Renda 2026. A consulta está disponível desde o último dia 24 na página da Receita Federal na internet. Basta o contribuinte clicar em Meu Imposto de Renda e em seguida no botão Consultar a Restituição. Também é possível fazer a consulta no aplicativo da Receita Federal para tablets e smartphones. 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

0: Arauto Alegria Informação, tá aí o sucesso pra você neste comecinho de noite de segunda-feira, os atuais agarradinho em você. A gente segue por aqui, mandando abraço pra turma que tá sintonizada aí, boa tarde. Manda um romance rosa do Rodrigo Bayer e Banda, é a Jéssica de Santa Cruz que tá participando. Um abraço, Jéssica, obrigado pela companhia. Boa pedida aí, vamos anotar aqui, produção. Boa noite, Janinho. O Rogério e a família, né? Escuta aí. Em Passo do Sobrado, desejando uma ótima semana. Uma semana abençoada pra vocês também aí. Grande, Rogério, a turma aí, sempre sintonizados. Quem tá de aniversário hoje é Vanderleia. Parabéns, felicidades, muitos e muitos anos de vida. Seguimos. Porque a música boa não para, a semana está apenas começando e está chegando na sequência ao Porto do Sol.
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2: 6:21, Arauto.
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2: Na região dos vales, 18 graus.
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2: 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Bom início de noite pra você. Bom início de semana. Juntos com mais sucesso pintando por aqui. 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
2: Daqui a pouquinho tem a previsão do tempo.

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2: 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Rafael Cunha, como que vai se comportar o tempo para esta semana? Rafael, boa noite.
3: Muito boa noite a todos que nos acompanham. O dia foi marcado por nebulosidade na região e a máxima não ultrapassou os 20 graus. Para amanhã, a tendência é do aparecimento do sol, ainda que de forma tímida, mesmo com bastante nebulosidade. A temperatura amanhã varia entre 13 e 22 graus. Já na quarta-feira, o sol deve ganhar mais força e a temperatura varia entre 11 e 22 graus. Com as informações do tempo, Rafael Cunha.
2: Muito bem, Rafael, obrigado pelas informações. Bom início de semana.

0: Para Alto Alegria, informação e o Baitaca do fundo da grota. Assim a gente fecha. Mais uma sequência top. Agora a gente vai pra reta final. Já já tem as saideiras de hoje.
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1: 20 minutos para 7, Arauto.
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1: Na região dos vales, 18 graus.
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1: 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Saideiras, reta final do Mundo Sertão da segunda-feira. Pra gente fechar o mês com chave de ouro.

Legal, tua alegria e informação, tá aí, Flor da Serra, doeu. Pra fechar a trilha sonora de hoje, pra fechar o último Mundo Sertão do mês de agosto, senhoras e senhores. Claro, amanhã às 5 estaremos de volta com o primeiro Mundo Sertão do mês de setembro, mês novo que vem por aí, o mês de número 9. Agradecendo demais a sua companhia. Na sequência tenho do S com o Bom de Baile. Bom descanso, ótima noite, bom finalzinho de mês, que o mês de setembro venha trazendo muito mais alegria, boas conquistas, tudo de melhor aí na sua vida, na sua família, todos que estão à sua volta, tá certo, gente? Na sequência do S com o Mundo, o Bom de Baile, né? O Mundo Sertão volta amanhã às 5. Forte abraço, até mais, valeu!

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1: Sétimo Sentido, abrindo os trabalhos do Bom de Baile da Segundona. Ele está fora de controle. Vem pra cá do S.
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1: 7 horas, Arauto.
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2: 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De baile começando, temperatura em 18 graus, é segunda-feira, último dia do mês. É o primeiro dia útil da semana e o último dia do mês de agosto. Eita, ainda não passou, né? Eita, mês demorado, não terminou ainda. Tem mais uma, calma. Tem mais umas 5 horinhas aí, né? Tá bom? Não aguenta que ainda, calma, respire. Ainda não passamos agosto. Calma. Falta pouco, muito pouco. Tá certo? Ai, Jesus. Marco Antônio do S com você. Depois do Janinho com o Mundo Sertão. Sétimo sentido fora de controle. 7:05 é a hora. Abençoada semana pra todos, viu?

0: nova deles, né?
1: Tá, aí ó, tá bombando.
0: Ei, Evandro. Evandro não, o Vando, né? O Vando. Essa turma querida, o Alex. Pessoal aí da banda 0800. Um abraço pra vocês também, nossos parceiros aqui, viu? Inclusive um dos patrocinadores aí do nosso Bom de Baile na programação da Arauto. 3793-3000, você é linha direta aqui com o Arauto. Uma ótima noite. E agora vem San Marino.
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3: Na região dos vales, 18 graus.
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Serranos, Iguaria Campeira, clássica, hein? Clássica, né, seu Edson? Oh, essa aí é boa demais. Na programação da Arauto. Daqui a pouquinho, 8 horas da noite, tem a segunda. Não, perdão, a terceira, né? A terceira e última edição do dia do Toca Mais. A partir de amanhã. A partir de amanhã, terça-feira, dia 1º, eu estarei pela manhã nas férias do Fernando. O Fernando vai ficar 10 dias fora. E aí, então, ele está se preparando para a semana farroupilha, isso aí. Aí estarei de manhã, das 9 até o meio-dia. Com Hoje é o Dia e o Informativo. Arauto, tem? Aí depois eu volto à noite, das 7 até as 9, com o nosso

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2: Nos Vales, 17 graus.
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0: Junto, alegria e informação. Conjunto Barbarella, hein? Barbarella, 1984. Domingo de sol, esperamos que assim seja o próximo domingo, né?
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0: 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Começando o Toca Mais.
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0: Arauto Toca Mais, edição da noite. Vamos lá, música 1. Musical JM, Não Me Abandone. Música 2, Tradição, A Saudade Mandou Avisar. Música 3, Rainha, Fígado de Aço. E a 4, Bonde do Caneco, Dobrado Lascapé. Música 5, César e Paulinho, Amargurado. E a 6, Banda Magia, Vou Te Amar por Nós Dois.
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3: Agora é o seguinte, ó.

0: nesta segunda-feira e também a última edição do mês, né?
1: É verdade.
0: Amanhã, às 10 da manhã, comigo, né? Porque a partir de amanhã eu estarei no Hoje é o Dia e também apresentando o Informativo Arauto. Das 9 ao meio-dia, estarei pela manhã na programação do Arauto, logo após o Marcelo Fraga. Durante as férias do Fernando Fenger, durante 10 dias. E aí, depois eu volto à noite pro Bom de Baile. Ah, achou que eu ia deixar vocês? Eu volto à noite pro Bom de Baile, às 7 até às 9. Combinado, turminha? Muito bem! Vem aí, Rafael, Rodrigo e banda!
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0: Participação do Ovelha, Escorpo e Alma!
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0: volta o Alegria e Informação. Saudades passadas, relembrando indústria musical aqui na programação da sua noite, comecinho de semana, finalzinho do mês. Falta apenas algumas horinhas e pronto, já era agosto. Eu sempre considero o mês de agosto uma quinta-feira, né? Uma quinta-feira. Porque quarta-feira você já tá ali, né? Vendo o fim de semana, pá, a sexta tá logo ali, né? Mas tem a quinta, você tem que passar pela quinta. Aí tu entra no mês do inverno, tu entra na estação do inverno, aí é junho, julho, ai, ainda tem todo mês de agosto, né? Pra poder chegar em setembro e aí terminar o inverno lá no segundo semestre, aí vem a primavera, né? Eu gosto de estações assim, eu gosto do outono e gosto da primavera. Não sou fã do inverno, mas também odeio o verão, né? Aquele calorão lá, vou te contar. Então eu gosto assim de meio, eu fico ali no meio termo, né? Aí tá bom, temperatura agradável, enfim, né? Que seja calor durante o dia, mas que a gente possa dormir tranquilo durante a noite, né? Sem precisar aí ligar o ar-condicionado, tanto no frio como no calor, né? Ninguém merece. Eita, turma aqui, ó, o pessoal recolhendo lixo. Ei, nossos amigos garis, bom trabalho, turma da noite, passando aqui agora, viu? Ah, a turma não para, gente. Ó, pode tá chovendo ou não, eles estão fazendo aí, deixando a cidade limpinha, fazendo a sua parte, colabora e você também.
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0: 8:16. 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

Nick, nesse ritmo de baile, nesse ritmo de baile, rapaz, arrasta pé aí com a banda Munich, Trem da Alegria. Nós encerramos o nosso o Bom de Baile, primeira edição da semana, tá certo, gente? Brigadão mesmo. Era isso, turma querida, uma semana iluminada, uma ótima noite para quem está trabalhando, ou vai trabalhar agora na noite, bom trabalho. Para quem está por casa, amanhã é outro dia, bom descanso.

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2: Está no ar a Voz do Brasil. As notícias do governo federal que movimentaram o país no dia de hoje.
3: Olá, boa noite.
4: Boa noite para você que nos acompanha em todo o país.
3: Segunda-feira, 31 de agosto de 2026.
4: Vamos aos destaques do dia.
3: Salário mínimo de R$ 1.741 para 2027.
4: Crescimento acima da inflação.
3: É o que propõe o projeto de lei orçamentária que será encaminhado ao Congresso Nacional. Graziele Bezerra.
5: A proposta prevê um superávit de 18 bilhões e 600 milhões de reais.
4: Nova regra de comercialização de ingressos para eventos quer evitar compra massiva por meios automatizados.
3: E eventos com mais de 1.000 pessoas devem distribuir água gratuita ou oferecer bebedouros. Ana Gabriela Salles.
6: Eventos com mais de 1.000 pessoas em locais abertos ou fechados devem permitir a entrada de garrafas de água próprias dos participantes ou oferecer água de fácil acesso.
4: Política Nacional de Biometria para Aeroportos, Portos e Hidrovias.
3: Medida padroniza procedimentos para aumentar segurança e agilizar embarques. Gabriela Noronha.
7: A proposta prevê a ampliação do fluxo digital de identificação de passageiros em aeroportos, portos, instalações portuárias e hidrovias.
3: E hoje, na apresentação da Voz do Brasil, Luciana Vasconcelos e Luciano Seixas.
4: Acompanhe a gente ao vivo, acesse radiogov.ebc.com.br ou o canal Gov na sua TV aberta.
3: O governo federal apresentou hoje ao Congresso a proposta de orçamento para 2027.
4: A previsão para 2027 é de saldo positivo de mais de 18 bilhões de reais nas contas públicas.
3: A proposta também estima o salário mínimo em R$ 1.741 no ano que vem.
4: Quem acompanhou e está ao vivo conosco é a repórter Graziele Bezerra. Olá, Graziele, boa noite.
5: Oi, Luciano, boa noite para você, boa noite para a Luciana e para o ouvinte da Voz do Brasil. Pois é, o projeto de lei orçamentária piloa, que prevê aí as receitas e fixa também as despesas do governo para o ano seguinte, foi enviado hoje ao Congresso Nacional. É ele que detalha onde e também quanto, né, o governo vai poder gastar os recursos públicos.